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4: Oi, Lodi, boa noite. Como que você está, amigão? Por aqui tá tudo bem, graças a Deus. Um abraço do Neco da Nalva. Você pode tocar para nós hoje Vaneira do Cantador? Eu acredito que domingo é gravado o programa, né? Um abração, meu amigo. Um bom final de semana para você e para sua família.

0: 20h08 no teu boliche. Um abraço pra Nalva, pro Neco. A Nalva já antecipou domingo o nosso boliche é gravado, sempre o último do mês, com algumas exceções, né? De vez em quando acontece, não ser no último, no meio do mês. Mas esse mês, domingo agora gravado. Quero mandar um abraço pra Rumilda, no bairro Mário Reiter, pra Yara Ramos, pro Maria, pra Maria Luana, pra Maria Cleusa, pra Eduarda Correia, deixa eu pegar aqui, quem é que é esse compadre meu aqui, tchê? Deixa eu pegar aqui, é o rapaz da informática aí, né, tchê? Não, o rapaz da distribuidora, boa noite, tá bueno, meu compadre? Deixa eu ver, tem mais uma situação aqui, outra Maria, final do telefone 6762, boa noite, aí também mandar um abraço, final do telefone 8706, boa noite, então tá boa noite pra ti também, pra nós encerrar o nosso boliche, não encerrar a segunda hora, daqui a pouco, hoje é sexta, hoje tem um especial só bandinhas, conjuntos de baile no Trancão do Boliche, já vou preparar? Então vou fazer o seguinte, ó.
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0: Da obra escrita pelas mãos de Doné Teixeira, Porca Véia Gaichô, eu ia falar gravou, né? Gravou e Gaichô a gineteada, que ficou assim, ó, presta atenção, de vez em quando se enrolamos, né, tia?

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0: lá por 1985, por aí, eu tentei aplicar essa no meu sogro, viu? Eu queria só namorar. Casar não é comigo, casei. Os atuais, sem amor ninguém vive. Tem outra, sem amor ninguém vive, na voz do Som 7? Então vamos escutar uma dobradinha.
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0: Mais ou menos assim, ó. Esse é o Som 7.

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0: rei e rainha. 20h28. Mas a rainha não pode ser.
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5: Sartando o pica-pau do oco, faltando 14 minutos para as 9 da noite. Tá na hora? Vamos pegar o ônibus? Então vamos tomar um. Ah, dá para tomar uma, né, tchê? Então peraí que nós vamos primeiro. Primeiro nós vamos abrir uma cerveja aqui no estúdio, já que a chefia não tá aqui hoje. Onde é que tá a chefia? Ah, tá aqui, tá aqui. Pega o abridor aí, 2 copos. Vamos lá. Agora sim podemos te...
6: Eu moro.

Só não me ligue. No domingo, tá? Domingo nosso boliche é gravado. Domingo estaremos pelo rancho. O boliche volta na segunda-feira ao vivo. Porém, domingo tem 5 horas de praticamente só música, tá, tia? Eu vou pra casa, eu vou pra casa. A festa acabou com o Tio Lodi, mas continua na Centro-América. Você fica aqui, pé calçado, esperando o Fabiano chegar. Que hora chega o Fabiano? Às 7 horas da manhã, ou às 8. Às 8 horas da manhã chega o Fabiano. Um abraço, meu compadre, um beijo, minha comadre. Em seguida, a Voz do Brasil, o Love Line, a madrugada, o sertanejo. E o Fabiano começa tudo de novo. Um abraço, um beijo, um queijo. Deus proteja a todos. Deus, ah, Deus, tu é tão bom pra mim. Que quando eu penso que não, você me fala que sim. Um abraço, boa noite. Se é sucesso, nós tocamos por último. O último baile, André Renner, boa noite, boa noite, boa noite.

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5: Está no ar a Voz do Brasil. As notícias do governo federal que movimentaram o país no dia de hoje.
6: Olá, boa noite.
7: Boa noite para você que nos acompanha em todo o país.
6: Sexta-feira, 26 de junho de 2026.
7: Vamos ao destaque do dia: desenvolvimento da indústria naval brasileira.
6: Presidente Lula visita construções de barcos de apoio marítimo da Petrobras em Itajaí, Santa Catarina.
7: Eles fazem parte do programa Mar Aberto de renovação e ampliação da frota do sistema Petrobras.
6: Mais de 2.000 profissionais estão envolvidos na construção de 16 embarcações e presidente destaca a geração de empregos na indústria naval.
8: Por que que não compra da China? Porque a China não paga salário do povo brasileiro.
7: E ainda desemprego no menor patamar desde 2012.
6: Dados do IBGE apontam que taxa de desocupação ficou em 5,6% no trimestre encerrado em maio. Luana Karen.
9: Outro destaque foi a queda na taxa de subutilização, que atingiu 13,3%, o menor nível da série histórica.
7: E queda também na evasão escolar.
6: Censo da educação mostra que abandono da escola diminuiu 61% entre 2022 e 2025.
7: Índice de reprovação no ensino médio também caiu 75% no período. Pablo Mundim.
10: De acordo com o Ministério da Educação, os resultados refletem um conjunto de políticas voltadas à permanência dos estudantes na escola, entre elas o programa TED Meia.
6: Hoje na apresentação da Voz do Brasil, Mariana Jungmann e Luciano Seixas.
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6: O presidente Lula acompanhou hoje o andamento da construção de 16 barcos da Petrobras em Itajaí, Santa Catarina.
7: O programa Mar Aberto prevê a renovação da frota da companhia, com previsão de entregar 98 embarcações nos próximos 7 anos.
6: Lula também participou do lançamento ao mar de uma fragata da Marinha, a primeira de 4 unidades que estão sendo construídas para aprimorar a defesa marítima do país.
7: O presidente Lula visitou as construções de barcos de apoio marítimo da Petrobras em Itajaí, Santa Catarina. Mais de 2.000 profissionais estão envolvidos nas obras de 16 embarcações. A iniciativa faz parte do programa Mar Aberto de renovação e ampliação da frota do sistema Petrobras. Com previsão de entrega para julho, uma das embarcações em construção no estaleiro Detroit, em Itajaí, é a Starnav Electra, de transporte de suprimentos. O barco conta com sistemas de geração e distribuição de energia, além de novas tecnologias de pintura e de sistemas anti-incrustação, contribuindo para menor consumo de combustível e menor nível de emissões de poluição. Segundo a presidente da Petrobras, Magda Chambriá, os empreendimentos se alinham com a política verde da empresa.
11: Esses barcos têm tecnologia atual embarcada, respeitam o nosso Acordo de Paris, respeitam as nossas intenções de sustentabilidade, apoio ao meio ambiente.
7: O presidente Lula destacou o fortalecimento da indústria naval brasileira.
8: Ah, a coisa custa 10 milhões mais barato. Por que que eu não compro da China? Porque a China China não paga salário do povo brasileiro. Mas quando você compra de lá, você não desenvolve a indústria nacional. Quando você compra de lá, você não desenvolve tecnologia aqui. Quando você compra de lá, você não gera emprego aqui.
7: O programa Mar Aberto prevê a construção de 96 embarcações até 2032, com investimentos estimados de 32 bilhões de reais na indústria naval brasileira. Mais cedo, o presidente Lula participou em Itajaí da cerimônia de lançamento ao mar da fragata Cunha Moreira. Com 107 metros de comprimento, convés de voo e hangar para helicópteros, a fragata conta ainda com radares, sistemas de armas avançados e sensores integrados. Nesse projeto, o governo do Brasil está construindo 4 navios de guerra, com investimentos de quase 14 bilhões de reais do Programa de Aceleração do Crescimento, o novo PAC. Reportagem Graziele Bezerra.
12: A taxa de desocupação entre março e maio desse ano foi de 5,6%, menor patamar da série histórica.
6: E o rendimento médio do brasileiro aumentou.
12: Dados mostrados pela PNAD Contínua, divulgada hoje pelo IBGE.
13: O número de brasileiros procurando por uma oportunidade de trabalho retornou ao menor patamar da série histórica, iniciada em 2012. A taxa de desocupação no trimestre encerrado em maio foi de 5,6%. O índice ficou estável na comparação com o trimestre anterior e teve queda de 0,6 pontos percentuais em relação ao mesmo período do ano passado. Outro destaque da Pesquisa Nacional por Amostra de Domicílios Contínua foi a queda na taxa de subutilização, que atingiu 13,3%, o menor nível da série histórica, como explica o analista do IBGE, William Kratochwil.
14: Mais importante é quando observamos a subutilização do mercado de trabalho, ou seja, aqueles que trabalhavam menos horas do que gostariam, aqueles que estavam desalentados, aqueles que estavam fora do mercado de trabalho, mas estão potencialmente ligados a ele, que apresentaram reduções nos seus contingentes, e isso diminuiu a taxa de subutilização do mercado de trabalho, o que é um fator importante, mostrando que o mercado ele continua absorvendo a mão de obra que não estava sendo utilizada.
13: No caso dos empregados com carteira de trabalho assinada, o índice se manteve estável, com quase 40 milhões de pessoas formalizadas. No começo do ano, a gerente Fabiana Barros foi contratada em uma loja no centro de Brasília. Para ela, o cargo com carteira assinada representa tranquilidade.
15: Eu acredito que a vantagem ela é muito boa, porque além de ter os benefícios que a própria empresa fornece, que é o 13º, as férias, então assim, é muito bom.
13: O rendimento médio do brasileiro também subiu, como explica o subsecretário de Política Macroeconômica do Ministério da Fazenda, Rafael Ramires Leão.
16: O rendimento médio real dos trabalhadores no trimestre foi de R$ 3.726, uma alta de 4% em relação ao mesmo período do ano anterior. E na comparação com 2022, esse rendimento está 20% mais alto, um avanço que mostra que a queda no desemprego veio acompanhada de ganho real no bolso do trabalhador.
13: A taxa de ocupação medida pelo IBGE leva em conta empregados com ou sem carteira assinada, funcionários públicos, trabalhadores domésticos e trabalhadores que atuam por conta própria. O número de brasileiros ocupados chegou a 102 milhões e 700 mil, uma alta de 0,5% em relação ao trimestre anterior, o que representa 558 mil pessoas a mais incluídas no mercado de trabalho. Reportagem Luana Karen.
6: O governo do Brasil trabalha para tentar atualizar o teto dos microempreendedores individuais.
12: Durante participação no programa Bom Dia Ministro, produzido pela empresa Brasil de Comunicação, o ministro do Planejamento e Orçamento, Bruno Moretti, explicou que um projeto de lei será enviado ao Congresso e prevê atualização entre 2027 e 2028.
17: A gente está trabalhando aqui com a perspectiva de atualizar esse teto para um patamar aí entre 130 e 140 mil, que é mais ou menos a reposição da inflação. Isso é absorvível desde que isso seja feito de maneira escalonada, entre 2027 e 2028. Fazendo isso de forma escalonada, a gente consegue absorver nas contas públicas, a gente consegue inclusive cumprir todo o nosso regramento orçamentário e fiscal.
6: Criação de gado irregular, garimpo ilegal e desmatamento em área de conservação.
12: Todos esses crimes foram desarticulados em uma operação do ICMBio no estado do Pará, que terminou essa semana.
6: Durante a ação de fiscalização, o órgão encontrou fortes indícios de criação clandestina de gado dentro da estação ecológica da Terra do Meio.
18: Uma área de proteção ambiental que abriga diversas plantas e animais, como o macaco-aranha da testa branca, que está em perigo de extinção. Essa é a estação ecológica Terra do Meio, localizada entre os rios Xingu e Iriri, no Pará. Foi nessa importante área de proteção ambiental que o Instituto Chico Mendes de Conservação da Biodiversidade realizou a Operação Pasto Nulos para acabar com o desmatamento ilegal, a criação de gado irregular e o garimpo ilegal. A ação começou no dia 3 de junho e foi marcada por resistência dos invasores, que ameaçaram policiais, destruíram pontes e tentaram furtar o gado apreendido. Ao todo, foram aplicados 6 milhões e 500 mil reais em multas, além de bens retidos, como escavadeiras, trator, motocicletas e motores estacionários. Fiscais também apreenderam ouro ilegal e mercúrio, que é um metal altamente tóxico que contamina água, peixes e seres humanos, e 436 cabeças de gado, que agora terão outro destino, como explica o presidente do ICMBio, Mauro Pires.
19: E esse gado depois foi destinado para programas sociais, né? Para combate à fome, para a merenda escolar, né? De escolas municipais, também para hospitais, é importante dizer.
18: De acordo com Mauro Pires, os criminosos eram reincidentes, já tinham sido multados e foi encontrada uma grande rede de atividades ilegais.
19: Não se trata ali de um pequeno produtor que tinha duas, três vacas de produção leiteira ou para sua família. A gente estava falando de uma rede clandestina de criação de animais em áreas protegidas e prejudicando aqueles produtores que seguem as regras. Aquele produtor que vacina os seus animais, registra os seus animais no órgão sanitário estadual.
18: Além do ICMBio, a Operação Pasto Nulos contou com o apoio da Força Nacional, Polícia Federal, Polícia Militar do Pará e IBAMA. Reportagem Raquel Mariano.
12: O INSS inaugurou hoje a 7ª unidade do Previ Barco, a agência flutuante da Previdência que leva atendimento a comunidades afastadas dos centros urbanos.
6: O novo Previ Barco foi inaugurado em Belém, no Pará, e vai atender municípios do arquipélago do Marajó e do Amapá.
20: Uma nova agência flutuante do INSS foi inaugurada nesta sexta-feira em Belém, no Pará. O Previ Barco Belém 2 vai levar serviços previdenciários e assistenciais a comunidades ribeirinhas, indígenas e quilombolas de difícil acesso no Marajó e no Amapá. Os atendimentos ocorrem de forma direta, sem a necessidade de agendamento prévio. Durante a solenidade, o ministro da Previdência Social, Volney Queiroz, revelou o impacto pessoal que a iniciativa causou em sua gestão.
21: Esse Previ Barco, desde quando nós tivemos o primeiro contato na Previdência Social com a política do Previ Barco, foi uma coisa que me emocionou, chamou minha atenção e fez com que eu quisesse me dedicar a aumentar o número de Previ Barcos e a fortalecer essa política.
20: A presidente do INSS, Ana Cristina Silveira, defende que a nova estrutura flutuante consolida uma previdência social mais inclusiva e acolhedora.
22: O Previ Barco é, acima de tudo, um símbolo. Símbolo do Estado que cada vez erguemos para chegar às pessoas. Símbolo de uma gestão que não espera o cidadão. E nenhum brasileiro.
20: O modelo operacional destaca-se por ser resolutivo, ou seja, ele permite que o cidadão saia com o resultado do requerimento na hora. O tratorista Isaías Rosário da Silva, de 65 anos, conseguiu a concessão da aposentadoria diretamente no barco e celebrou a agilidade do serviço.
23: Foi feliz, porque já estou com a carta já aposentado. Vai ajudar bastante.
1: Tem nem palavra, né? E agora foi maravilhoso.
20: Com a chegada do Belém 2, o Ministério da Previdência Social eleva para 7 o número de prev-barcos em atividade simultânea nos rios da região norte. Reportagem Pedro Sardinha.
12: Das Relações Exteriores confirmou as mortes de uma brasileira e um brasileiro entre as vítimas dos fortes terremotos que atingiram a Venezuela na última quarta-feira.
6: O Itamaraty afirmou em uma rede social que está prestando assistência consular às famílias das vítimas.
12: Hoje, uma missão humanitária do Brasil partiu de Guarulhos, em São Paulo, com destino a Maracay, na Venezuela.
6: Foram enviados cães farejadores e equipamentos especializados para busca e resgate urbano, além de equipes e materiais médicos para cuidado das vítimas.
2: O Brasil enviou nesta sexta-feira ajuda humanitária para a Venezuela. A aeronave KC-390 Millennium da Força Aérea Brasileira decolou de Guarulhos, em São Paulo, com destino a Macaray, na Venezuela. Foram enviados médicos, cães farejadores e equipamentos especializados para apoiar a Venezuela após os terremotos da última terça-feira. São 12 toneladas de material de apoio e uma equipe de busca e resgate urbano, que reúne profissionais da Secretaria Nacional de Promoção e Defesa Civil, de militares do Corpo de Bombeiros de Minas Gerais, São Paulo e do Paraná, além de especialistas da Agência Nacional de Telecomunicações, a Anatel. A missão humanitária brasileira é coordenada pela Agência Brasileira de Cooperação do Ministério das Relações Exteriores. Priscila Machado, para a Voz do Brasil.
12: De acordo com o último balanço divulgado pelo governo da Venezuela, 920 pessoas morreram e mais de 3 mil ficaram feridas.
6: Ainda segundo o governo venezuelano, mais de 4 mil pessoas estão desalojadas e mais de 300 edificações foram afetadas.
12: Agora há pouco, a Força Aérea Brasileira informou que um hospital de campanha da Marinha do Brasil será transportado neste sábado para apoiar a Venezuela após os terremotos registrados na última quarta-feira.
6: A FAB disse que a aeronave KC-390 Millennium vai transportar, além de estrutura do hospital, equipe médica que prestará apoio aos venezuelanos.
12: A decolagem está prevista para as 8 horas da manhã, horário de Brasília, na base aérea do Galeão, no Rio de Janeiro.
6: Um estudo promovido entre pacientes com obesidade grave ou associada a outras comorbidades, como hipertensão, vai medir os impactos de canetas emagrecedoras à base de semaglutida sobre o Sistema Único de Saúde.
12: Anunciado hoje pelo ministro da Saúde, Alexandre Padilha, o estudo vai ser feito ao longo dos próximos 2 anos, com 250 pacientes do Grupo Hospitalar Conceição, do Rio Grande do Sul.
6: O ministro explicou que um dos objetivos é observar as vantagens da aplicação da medicação para o SUS e para os pacientes que por vezes não estão aptos à cirurgia bariátrica, por exemplo.
3: Pessoas que estão esperando na fila de cirurgia bariátrica, mas que não tem condições clínicas sequer de fazer a cirurgia. Então, se pacientes que estavam esperando conseguem reunir as condições clínicas para fazer a cirurgia bariátrica, ou mesmo se tem um impacto a ponto de reduzir a necessidade de fazer a cirurgia bariátrica. Como também nós vamos observar pacientes que têm obesidade e comprometimento cardíaco. Então, o que isso tem de impacto nesses pacientes?
12: Padilha destacou também que a adoção das canetas emagrecedoras como protocolo permanente do SUS contra a obesidade e outras doenças depende da produção da medicação no Brasil.
3: Mais da metade da população brasileira tem sobrepeso a partir da pesquisa feita pelo Vigitel do Ministério da Saúde, que faz a vigilância nas capitais do país, e 1/4 da população brasileira que estão obesas. Então nós estamos falando de dezenas de milhões de pessoas. Toda vez que você fala medicação para larga escala de uso no SUS, você tem que conseguir produzir no Brasil, ou senão você não tem sustentabilidade dessa oferta.
6: A pesquisa será realizada com recursos transferidos ao hospital pela Fundação de Apoio da Universidade Federal do Rio Grande do Sul, provenientes de aporte financeiro da produtora do medicamento.
12: Educação pública brasileira avançou em indicadores importantes.
6: A taxa de reprovação no ensino médio e de abandono escolar caíram em torno de 60% em 3 anos.
12: Por outro lado, aumentou a taxa de aprovação dos estudantes.
6: Resultados do censo escolar divulgados hoje pelo Ministério da Educação
12: contribuíram para o resultado um conjunto de políticas públicas, com destaque para o programa Pé de Meia.
23: Mais estudantes permanecendo na escola, passando de ano e concluindo o ensino médio. É o que mostram os dados do censo escolar divulgados pelo Ministério da Educação nesta sexta-feira. Entre 2022 e 2025, a reprovação no ensino médio caiu 62%. O abandono escolar diminuiu 61%, enquanto a distorção idade-série, indicador que mede o atraso escolar, foi reduzida em 28% em 3 anos. No mesmo período, a taxa de aprovação aumentou 11%. Uma revolução na educação brasileira, avaliou Leonardo Barchini, ministro da Educação.
0: Para todos os indicadores, a gente teve uma melhoria significativa que a gente há muito tempo não via. E pela primeira vez, esses três indicadores estão juntos. Diminuição do abandono, diminuição da repetência e diminuição da distorção. A gente, em história recente do Brasil, nessa revolução que a gente fez nas últimas décadas de botar todo mundo para dentro da escola, a gente não tinha visto que esses fatores concomitantemente melhoraram no país.
23: De acordo com o Ministério da Educação, os resultados refletem um conjunto de políticas voltadas à permanência dos estudantes na escola. Entre elas, o programa Pé de Meia, que oferece incentivo financeiro para que alunos do ensino médio frequentem as aulas, concluam os estudos e participem do Enem. Foi o que destacou o ministro Leonardo Barchini.
0: A retomada dos programas do MEC, dinheiro direto na escola, a melhoria da alimentação escolar, do recurso para alimentação escolar, para o transporte escolar, tudo isso contribui para um conjunto de melhorias que nós vislumbramos nos últimos 4 anos. Mas eu poderia dizer que o Pé de Meia é o carro-chefe dessa política toda de melhoria que foi implementada desde 2023.
23: O censo também aponta avanços em outras áreas da educação. As inscrições de concluintes da rede pública no Enem cresceram 46% entre 2022 e 2025. A educação em tempo integral passou de 15% para 25,8% das matrículas, atendendo quase 9 milhões de estudantes. E o número de escolas com internet para uso pedagógico aumentou 43,7%, beneficiando cerca de 24 milhões de alunos. Os resultados são confirmados pela PNAD contínua do IBGE. Em apenas 1 ano, aumentou o número de jovens de 15 a 17 anos matriculados no ensino médio e caiu a proporção de estudantes fora da escola. Reportagem Pablo Mundim.
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6: Quando obras visuais não são cuidadas, cores se desbotam, traços se perdem e até o mais importante, pode se apagar, aquilo que as obras representam para a história.
5: Por décadas, isso ocorreu com um mural de 15 metros que habita o 9º andar do edifício sede do Ministério da Educação em Brasília.
6: A obra da artista carioca Gilda Reis, batizada de Educação, é um retrato das desigualdades do país e um lembrete de que o conhecimento é o caminho para a justiça social.
5: Na reportagem especial de Thaís Antônio, você vai saber como a restauração desse mural é também um resgate do direito à memória.
9: Uma obra marcada pela passagem do tempo, mas que passou por meses de restauração para recuperar suas cores, formas e a identidade artística originais. O mural Educação fica no 9º andar do edifício sede do MEC em Brasília. Produzido nos anos 60, a convite de Oscar Niemeyer, o mural de 15 metros quadrados integra o projeto original do prédio e retrata desigualdades sociais brasileiras, destacando a educação como instrumento de transformação. A obra é da artista carioca Gilda Reis Neto. A filha de Gilda, Marta Reis, participou da cerimônia de entrega do painel restaurado. Ela não conhecia o painel pessoalmente, mas relembra que ouvia a mãe se queixar do estado em que a obra se encontrava.
24: Ela sonhou em ver esse painel restaurado. Ela passou muitos anos fora do Brasil. Quando ela voltou, ela veio a Brasília e ela disse: alguém tem que fazer alguma coisa, não pode deixar.
9: A restauração do painel contou com a participação de mais de 30 pessoas da Universidade Federal de Pelotas. Um trabalho complexo que envolveu muita pesquisa e inovação, como lembra a professora Karen Caldas, que atuou ativamente durante o processo.
25: Esse é um painel que tem uma simbologia gigantesca. Ele fala de inclusão, ele fala de educação, ele tem tudo a ver também com um projeto de pensar a educação como base.
9: João Ribeiro, servidor do MEC, se impactou em
7: encontrar a obra desgastada quando entrou para o quadro do Ministério há mais de 20 anos. Desde então, acompanhou e defendeu a ideia de ver a restauração acontecer. Agora, ao acompanhar o resultado final, João conta que a emoção falou mais alto.
8: Essa utopia de Brasília, essas realidades que são mostradas aqui, nessa inclusão, nessa tentativa de inclusão, de construir uma sociedade democrática, essa ideia da democracia que a gente precisa construir diariamente, né?
7: O processo de restauro do mural preserva uma obra que atravessa décadas e ajuda a contar parte da história do Ministério e também de Brasília, como destaca o ministro da Educação, Leonardo Barchini.
10: Essa reinauguração dessa obra de arte é um dia muito marcante, especialmente para mim, e desde o começo vim aqui visitar o nono andar e ficava matutando por que que esse painel estava tão escondido e tão maltratado. Hoje é um dia de muita emoção para nós e para todos aqui que são servidores do MEC, que estão aqui há muito tempo.
7: A reinauguração encerra uma trajetória de abandono da obra que chegou a ficar coberta por tapumes. Em 1992, técnicos do IFAM redescobriram o mural já deteriorado. Na época, uma tentativa de restauração não avançou e o Ministério optou apenas por proteger o mural com portas de vidro. O processo de restauro começou em 2025 e foi concluído este ano com suas características originais. Reportagem Thaís Antônio.
6: E essas foram as notícias do Governo do Brasil.
12: Uma realização da Secretaria de Comunicação Social da Presidência da República.
6: Com produção da empresa Brasil de Comunicação.
12: E agora com as notícias do Poder Judiciário e do Congresso Nacional. Boa noite, um bom fim de semana.
6: A gente volta na segunda-feira. Boa noite.
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15: Justiça em números 2026, estoque de processos cai e ano de maior demanda da série histórica.
26: STJ determina a criação de plano para a atuação da PM paulista em manifestações públicas.
15: Justiça do Trabalho determina que a empresa recontrate tratorista demitido após voltar de internação psiquiátrica.
26: Boa noite, eu sou o Arthur Filho.
15: E eu sou Walter Lima.
26: O Poder Judiciário encerrou 2025 com 75 milhões e meio de processos em tramitação, segundo dados consolidados do relatório Justiça em Números 2026, apresentados pelo Conselho Nacional de Justiça.
15: O resultado representa a redução de 3 milhões e 400 mil processos em relação ao ano anterior e deixa o acervo em patamar inferior ao registrado entre 2020 e 2023, período em que chegou a 84 milhões e 300 mil processos.
26: Os dados evidenciam que a redução do estoque processual ocorreu de um ano de alta demanda. Em 2025, ingressaram 40 milhões e 900 mil processos judiciais, 1 milhão e 400 mil a mais do que em 2024. Esse foi o maior volume de casos novos da série histórica iniciada em 2009.
15: O relatório também traz dados sobre a presença do judiciário no território nacional. Dos 5.571 municípios brasileiros, quase metade

0: de bombas de efeito moral e balas de borracha sem justificativa. O colegiado concluiu ser legítima a intervenção judicial no caso, pois há omissão do Estado em regulamentar e controlar eventuais excessos da PM e não há protocolo atual com parâmetros de atuação policial em manifestações públicas. O relator foi o ministro Paulo Sérgio Domingues.
1: A empresa deve recontratar tratorista demitido após voltar de internação psiquiátrica.
2: Para a Justiça do Trabalho, a demissão foi discriminatória. Marla Lacerda.
3: O trabalhador foi afastado das atividades por orientação médica, após quadros severos de depressão. 8 dias após retornar ao trabalho, foi dispensado. O reconhecimento de demissão discriminatória foi negado em primeira instância, mas o TRT reconheceu a gravidade da doença e condenou a empresa ao pagamento de R$ 6.000 de indenização e a reintegrar o tratorista. A discussão foi levada ao TST. O colegiado manteve a condenação, porque teria havido preconceito por parte da empresa, o que já é de entendimento do TST sobre casos que envolvam doenças psiquiátricas graves, como é o caso do trabalhador.
1: Estão abertas as inscrições para a 30ª edição do curso para candidatas eleitorais Edição Brasil, voltado à formação de mulheres que vão disputar as eleições gerais de 2026.
2: A ideia é fortalecer a participação feminina na política. Adriana Carrara.
4: O curso será realizado em formato híbrido. Nos dias 8 e 9 de julho, as atividades presenciais acontecem em Brasília. Já a etapa virtual será realizada no dia 17 de julho. Ao todo, serão selecionadas 480 candidatas para a modalidade online e até 100 participantes para a etapa presencial. O curso para candidatas eleitorais é promovido pela Comissão Interamericana de Mulheres da Organização dos Estados Americanos, em parceria com a Escola de Governo da OEA e a Associação Nacional das Defensoras e Defensores Públicos, com apoio do Tribunal Superior Eleitoral e do Governo da França. A abertura do evento será transmitida ao vivo pelo canal da Justiça Eleitoral no YouTube e pela TV Justiça. As inscrições podem ser feitas até o dia 30 de junho por meio de formulário que está disponível no site tse.jus.br.
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1: A você, uma boa noite.
2: Bom fim de semana e até segunda-feira.
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7: Eu sou Paula Groba.
8: E eu sou Ricardo Nakaoka.
7: E estes são os destaques de hoje do Jornal do Senado, que começa agora.
8: Avançam medidas para combater evasão escolar de pais e mães jovens.
7: Projeto sobre atendimento médico em instituições para idosos gera debate no Senado.
8: Senadores manifestam solidariedade às vítimas de terremotos na Venezuela.
7: Boa noite.
8: Boa noite.
7: A evasão escolar provocada pela maternidade, paternidade e parentalidade precoce pode ganhar um novo enfrentamento no país. Avançou no Senado um projeto que estabelece uma série de medidas para garantir a permanência de estudantes na escola nessa situação.
8: Entre as ações previstas está a obrigação de as instituições de ensino oferecerem condições adequadas para o aleitamento materno. O repórter Bruno Lourenço traz os detalhes.
9: O projeto de lei aprovado na Comissão de Direitos Humanos impõe às redes de ensino o dever de criar condições específicas de acolhimento para que a gestação ou a chegada de um filho não signifiquem o fim dos estudos para jovens. A proposta prevê a formação de uma rede de proteção para evitar que mães, pais ou mesmo pessoas próximas responsáveis por crianças pequenas sejam privadas da formação escolar. A relatora, senadora Ivete da Silveira, do MDB de Santa Catarina, defendeu as medidas.
10: A falta dessa proteção, sabemos bem que cria pessoas que algumas das capacidades mais necessárias para a vida social, entre as quais se contam o aprendizado de padrões éticos, universais e racionais, algo diferente daqueles aprendidos no ambiente familiar, bem como a educação científica necessária como fundamental.

0: aumento da qualificação da mão de obra, o que será imprescindível para que o futuro adulto possa adquirir bom padrão de vida.
1: O projeto, que já havia sido aprovado na Comissão de Assuntos Sociais, seguiu para a Comissão de Educação.
2: E o tratamento da hemofilia no Brasil ainda esbarra em desafios importantes, especialmente nas desigualdades de acesso a medicamentos e terapias mais avançadas entre as diferentes regiões do país.
3: Esse foi o tema de uma audiência pública realizada na Comissão de Assuntos Sociais do Senado, que buscou discutir formas de ampliar e qualificar o cuidado oferecido aos pacientes. Repórter Marcela Diniz.
4: O tratamento preventivo básico é oferecido no SUS e recentemente foram incorporados medicamentos mais tecnológicos e menos invasivos para alguns tipos de hemofilia, doença que afeta a coagulação do sangue. O Brasil é referência internacional no tratamento da doença, mas o acesso ainda não é equitativo. Pessoas que vivem longe de capitais ou regiões metropolitanas são as mais prejudicadas, segundo a presidente executiva da Associação Brasileira de Pessoas com Hemofilia, Indianara Galhardo.
5: Chega lá, olha, não tem a dose total do mês, tem a dose da semana e volta para casa e tem que ir toda semana, e geralmente o hemocentro não notifica antes o paciente.
4: A inclusão da hemofilia na Política Nacional de Doenças Raras e a construção de uma linha de cuidados no SUS foram outras reivindicações apresentadas durante a audiência. O senador Flávio Arnes, do PSB do Paraná, se comprometeu a elaborar um documento sistematizando essas demandas.
6: Nós vamos elaborar no Senado, como desdobramento dessa audiência pública, também um documento da linha de cuidados, ciclo da vida. Ciclo da vida é o acompanhamento de políticas públicas e precisamos avançar para coisas novas.
4: O Programa Nacional de Coagulopatias Hereditárias acompanha atualmente 35.852 pacientes. 34% deles têm hemofilia do tipo A, a mais comum, e 6% hemofilia do tipo B.
2: E o projeto que garante atendimento médico em instituições de longa permanência para idosos foi tema de debate na Comissão de Direitos Humanos do Senado. A proposta, já aprovada pela Câmara dos Deputados, recebeu críticas de todos os participantes da audiência.
3: As preocupações giram em torno da forma como o texto foi construído e dos impactos da medida na rede de cuidados aos idosos. Repórter Márcio Maturana.
7: O projeto foi criticado por todos os debatedores. O texto determina que esses estabelecimentos atuem em conjunto com o Sistema Único de Assistência Social e com o Sistema Único de Saúde. Foram apontados problemas pela representante do governo, Daniela Jenkins, do Ministério do Desenvolvimento e Assistência Social.
8: Caso isso passe, a gente vai ter um resultado absurdo, desastroso, né? E também aumentar a desigualdade. Por quê? Porque se a gente não tem um serviço público, quem depende do serviço público não vai ter acesso. Agora, quem pode pagar, vai ter.
7: A presidente da comissão, Damaris Alves, do Republicanos do Distrito Federal, quer debater mais o assunto.
9: Escrever um texto sem ouvir realmente quem precisava ser ouvido. E eu tô sentindo o peso da minha responsabilidade agora.
7: Depois da Comissão de Direitos Humanos, o texto precisa ser analisado ainda na Comissão de Assuntos Sociais.
2: E está pronto para ser analisado pelo plenário do Senado um projeto que obriga órgãos públicos de proteção e defesa do consumidor a oferecer atendimento à distância, preferencialmente pela internet. Pelo texto, o poder público fica obrigado a garantir à população acesso a esses serviços para o recebimento e processamento de representações e denúncias.
3: De acordo com a relatora da medida, senadora Damaris Alves, do Republicanos do Distrito Federal, a falta de atendimento digital eficiente dificulta a proteção do consumidor no cenário do comércio eletrônico. A parlamentar ainda pontua que a proposta fortalece a cidadania, amplia a transparência e garante que os direitos do consumidor sejam protegidos na prática.
10: A ausência de canais digitais eficientes de atendimento público compromete a efetividade da proteção do consumidor. É necessária uma solução urgente, pois a cada ano mais e mais brasileiros são afetados e o fluxo de comércio continua a crescer aceleradamente.
2: O plenário do Senado fez um minuto de silêncio em homenagem às vítimas dos terremotos que atingiram a Venezuela. Senadores também manifestaram solidariedade às famílias e defenderam o apoio humanitário do Brasil ao país vizinho.
3: O presidente da Comissão de Relações Exteriores, senador Nelsinho Trade, do PSD de Mato Grosso do Sul, destacou a participação de equipes brasileiras na missão de ajuda e ressaltou a importância do fortalecimento dos corpos de bombeiros para atuação em emergências e resgates.
2: O Capital Moto Week, encontro de motociclistas, música e gastronomia que acontece todos os anos em Brasília, pode passar a fazer parte do calendário turístico oficial do Brasil.
3: Um projeto apresentado no Senado reconhece o evento como de relevante interesse turístico nacional. Repórter Henrique Nascimento.
11: Brasília já é parada obrigatória para motociclistas de várias partes do país durante o Capital Moto Week. O evento reúne motos, shows, gastronomia, camping e programação cultural todos os anos na capital federal. A Vanderleia de Oliveira acompanha de perto essa movimentação e diz que o encontro já virou tradição.
12: É um evento maravilhoso, tem gastronomia, tem como você pagar e montar sua barraca para dormir, tem shows, tem de tudo.
11: Um projeto da senadora Leila Barros, do PDT do Distrito Federal, reconhece o Capital Moto Week como evento de relevante interesse turístico nacional e inclui um encontro no calendário turístico oficial do Brasil. Esse calendário foi criado para divulgar festas e eventos capazes de atrair visitantes e movimentar a economia local. Durante a discussão da proposta que criou o calendário, o então senador Fernando Farias de Alagoas destacou o potencial turístico da medida.
13: São festas e eventos que marcam os diversos calendários municipais e que poderão atrair mais turistas, desenvolvendo inclusive regiões menos conhecidas desse nosso país de dimensões continentais.
11: O projeto que reconhece o Capital Moto Week como evento de relevante interesse turístico nacional ainda vai passar pelas comissões do Senado.
3: Com edição de Paula Groba e trabalhos técnicos de João Lira, o Jornal do Senado fica por aqui. Acompanhe agora as notícias do Tribunal de Contas da União e da Câmara dos Deputados. Boa noite.
2: Boa noite e um bom fim de semana.
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15: O Tribunal de Contas da União avaliou o programa Agora Tem Especialistas, do Ministério da Saúde. A iniciativa busca ampliar o acesso da população a consultas, exames e cirurgias com especialistas pelo SUS, o Sistema Único de Saúde. O principal ponto analisado foi a estrutura para reduzir a espera por consultas, exames e outros atendimentos. A auditoria apontou que falta integração e eficiência nos sistemas de tecnologia que deveriam gerenciar as filas e os recursos da política. Em 2025, o programa não conseguiu manter o desempenho dos anos anteriores na realização de cirurgias. Uma das razões é a falta de monitoramento, que impede que as informações sejam acompanhadas de forma adequada. O tribunal fez recomendações ao Ministério da Saúde para aprimorar a gestão do programa. Saiba mais em tcu.gov.br.
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16: Comissão aprova infiltração policial em apuração de exploração sexual.
17: Avança projeto que impõe medidas mais rígidas ao acusado reincidente.
16: Deputados estudam manter auxílio alimentação nas férias do trabalhador.
17: Proposta define atendimento para pessoas com deficiência em desastres.
16: Boa noite. Comissão aprova projeto que estabelece protocolo para pessoas com deficiência em casos de desastre ambiental. A repórter Júlia Lopes tem detalhes sobre a proposta.
18: Segundo o Serviço Geológico do Brasil, quase 4 milhões de pessoas vivem atualmente em áreas de risco no país. Dentro desse grupo estão cidadãos com algum tipo de deficiência ou dificuldade de mobilidade, que se encontram entre os mais vulneráveis. Diante desse cenário, a Comissão de Integração Nacional e Desenvolvimento Regional aprovou o projeto que estabelece regras específicas para o atendimento de pessoas com deficiência ou com mobilidade reduzida em situações de emergência. O texto aprovado incorporou as modificações da Comissão de Defesa dos Direitos das Pessoas com Deficiência e define que o Sistema Nacional de Proteção e Defesa Civil será responsável pela coordenação, implementação e monitoramento desses protocolos. O relator da proposta, deputado Tiago De Joaldo, destaca que essas pessoas enfrentam barreiras físicas, comunicacionais e sociais que dificultam a evacuação e o acesso à ajuda e que a adoção desses protocolos é fundamental para garantir mais segurança.
19: A gente sabe da dificuldade que as pessoas com deficiência principalmente têm, né, de participar do processo de evacuação, do processo de resgate, e esse projeto de lei ele busca exatamente trabalhar antecipadamente, né, a política nacional voltada a se prever, inclusive a identificação de mapas, onde é que existem pessoas com deficiências, em lugares de riscos, para que antecipadamente a Defesa Civil possa preparar planos de evacuação específico, e aqueles lugares que poderão servir como local de concentração das pessoas evacuadas e resgatadas tenham acessibilidade, enfim, de uma forma que essas pessoas sofram menos quando essas situações difíceis acontecerem.
18: De acordo com o IBGE, o Brasil tem mais de 14 milhões de pessoas com deficiência, o que representa 7,3% da população com 2 anos ou mais. Esses números reforçam a necessidade de políticas públicas específicas para garantir segurança e atendimento adequado em momentos de emergência. Entre as medidas previstas na proposta estão a identificação e o cadastramento de pessoas com deficiência que vivem em áreas de risco, a inclusão de um capítulo específico nos planos de contingência, a capacitação de agentes para atendimento especializado, além de garantia de acessibilidade em abrigos e centros de assistência. O projeto também prevê a divulgação de informações em formatos acessíveis e a criação de mecanismos de coordenação entre órgãos públicos, a sociedade civil e instituições especializadas. O projeto, que busca melhorar os protocolos de segurança e atendimento das pessoas com deficiência ou com dificuldade de mobilidade no âmbito da Política Nacional de Proteção e Defesa Civil, agora aguarda análise na Comissão de Constituição e Justiça. Da Rádio Câmara de Brasília, Júlia Lopes.
14: Meio Ambiente.
17: Felipe Beccari, do Podemos de São Paulo, apresentou o projeto que institui a Virada Nacional da Castração de Cães e Gatos. A iniciativa prevê a realização anual de mutirões gratuitos de esterilização em todo o país, com prioridade para famílias de baixa renda e animais em situação de rua.
16: Segundo Felipe Beccari, a proposta busca reduzir a superpopulação e o abandono de animais, além de prevenir doenças que podem afetar a saúde pública. O texto também prevê ações de educação para guarda responsável e integração com campanhas de vacinação e proteção animal.
14: Transportes.
17: Comissão aprova projeto que aumenta a segurança de pedestres com deficiência. A repórter Maria Neves tem mais informações sobre o texto.
20: A Comissão de Viação e Transportes da Câmara aprovou o projeto do deputado Murilo Galdino, do Republicanos da Paraíba, que visa aumentar a proteção da pessoa com deficiência ou com mobilidade reduzida no trânsito. A proposta prevê expressamente que condutores de qualquer tipo de veículo serão sempre responsáveis pela segurança dos pedestres, especialmente das pessoas com problemas de locomoção. Como ressalta o relator, deputado Alexandre Guimarães, do MDB do Tocantins, o Código de Trânsito já determina que os motoristas são responsáveis pela segurança dos pedestres, mas não faz menção específica à proteção das pessoas com deficiência.
21: O projeto visa alterar o artigo 29 do Código de Trânsito Brasileiro, que é um artigo que visa a proteção dos carros maiores para os menores para os ciclistas e motocicletas, dos ciclistas e motocicletas todos para os pedestres. Traz uma condição declaratória de proteção ainda maior para as pessoas com vulnerabilidade e deficiência no trânsito. Então essas pessoas com capacidade reduzida e deficiência são inseridas agora no corpo desse texto.
20: Alexandre Guimarães ressalta que o Brasil já conta com normas que reforçam a proteção das pessoas com deficiência no trânsito, como a Lei Brasileira de Inclusão. O deputado sublinha que essa legislação Constituição impõe ao poder público e aos particulares o dever de garantir a acessibilidade e segurança no uso das vias públicas e dos serviços de mobilidade urbana. No entanto, na opinião do deputado, ainda assim, as mudanças na lei são fundamentais por dar ênfase ainda maior à responsabilidade dos motoristas. Segundo ele, sem isso, a proteção dos pedestres com deficiência ou mobilidade reduzida permaneceria prejudicada. A proposta, que reforça a proteção de pessoas com deficiência ou mobilidade reduzida no trânsito, ainda será analisada pela Comissão de Constituição e Justiça. Da Rádio Câmara de Brasília, Maria Neves.
14: Direitos Humanos.
16: Comissão aprova infiltração policial para investigar exploração sexual de crianças e adolescentes. A repórter Mônica Tati explica a questão.
0: Projeto aprovado pela Comissão de Segurança Pública e Combate ao Crime Organizado da Câmara dos Deputados prevê medidas de reforço contra o tráfico, a prostituição e a exploração sexual de crianças e adolescentes. O texto reconhece essas práticas como atividades típicas de organizações criminosas e permite a adoção de instrumentos legais, como a infiltração de agentes policiais. Segundo o autor do projeto, o deputado delegado Paulo Bilinski, do PL de São Paulo, a infiltração já está prevista na Lei das Organizações Criminosas, mas é preciso prever uma nova legislação no caso específico de crimes sexuais contra crianças e adolescentes. Paulo Bilinski ressalta que muitos aliciadores e intermediadores operam por meio de redes sociais, fóruns fechados e plataformas de comunicação criptografadas, de difícil acesso para investigação.
1: A característica do crime de pedofilia, de tráfico de crianças, a característica, principal característica é que são ambientes extremamente fechados. Como você investiga um lugar da onde não sai informação? A única forma de investigar é com a infiltração. O Brasil tem uma dificuldade de fazer infiltração policial, que é um ambiente sem a prática e sem o costume. É um método de produção de prova que existe no Brasil, na legislação, faz tempo, mas não é empregado dessa forma, com essa facilidade.
0: O texto também amplia as medidas de proteção aos agentes infiltrados e aos seus familiares, como escolta, alteração de identidade, mudança de domicílio e eventual inclusão em programas especiais. A proposta busca ainda aprimorar a cooperação internacional, facilitando o intercâmbio de informações e operações com outros países. O projeto, que reforça o enfrentamento ao tráfico e à exploração sexual infanto-juvenil, será analisado pelas comissões de Previdência, Assistência Social, Infância, Adolescência e Família e de Constituição e Justiça e de Cidadania. Depois seguirá para a votação no plenário da Câmara. Da Rádio Câmara de Brasília, Mônica Tati.
14: Saúde.
17: Josivaldo JP, do União do Maranhão, defende a aprovação de projeto que cria uma política nacional de apoio a crianças e adolescentes neurodivergentes. Autor da proposta, ele explica que o objetivo é ampliar o acesso a diagnóstico, terapias e apoio escolar, com prioridade para famílias em vulnerabilidade.
16: Josivaldo JP também aponta que o projeto prevê a criação de um fundo nacional para financiamento de centros de atendimento, serviços itinerantes e formação de profissionais especializados. De acordo com o congressista, a maior parte dos recursos será destinada a famílias inscritas no CadÚnico.
14: Segurança Pública.
17: Proposta em debate na Câmara impõe medidas mais rígidas para acusados que cometam novos crimes. Saiba mais na reportagem de José Carlos Oliveira.
22: A Câmara dos Deputados analisa a proposta que altera o Código de Processo Penal para impor regras mais duras para criminosos reincidentes. O texto do deputado Domingos Sávio, do PL de Minas Gerais, permite à Justiça decretar a prisão preventiva de acusado preso novamente em flagrante após ter sido liberado em uma primeira audiência. audiência de custódia. Domingos Sávio argumenta que a medida vai prevenir a repetição de crimes cometidos por pessoas que já possuem histórico criminal e processos pendentes.
4: Prendeu uma vez, teve audiência de custódia, você tem o direito de ficar livre para responder em liberdade, mas foi preso pela segunda vez, houve uma reincidência, ele fica preso preventivamente enquanto tramita o seu julgamento para decidir qual é a pena. Ou seja, acaba com esse prende e solta. Isso está desmoralizando a polícia e incentivando o crime. Portanto, o meu projeto de lei que irá contribuir nessa guerra contra o crime.
22: A proposta foi aprovada na Comissão de Segurança Pública, inclusive com novas regras para facilitar a ação policial nas prisões em flagrante. Uma das alterações valida o flagrante baseado em denúncia anônima ou fundada suspeita, desde que haja descrição detalhada das circunstâncias objetivas que levaram à ação policial. O texto aguarda a análise da Comissão de Constituição e Justiça, onde já recebeu apoio da relatora. A aprovação definitiva na Câmara depende da apreciação do plenário. Da Rádio Câmara de Brasília, José Carlos Oliveira.
5: Comissões.
16: Relatório de comissão externa sobre feminicídios no Rio Grande do Sul, aprovado neste primeiro semestre, propõe diversas medidas para combater o problema. A repórter Daniele Lessa nos conta as medidas sugeridas.
6: O feriado de Páscoa do ano de 2025, com 12 assassinatos de mulheres, foi o motivo de criação da comissão externa sobre feminicídios no Rio Grande do Sul, que após realizar 43 reuniões e ouvir mais de 300 pessoas, aprovou seu relatório final com um diagnóstico da violência e com 95 propostas para o Estado e para uma política nacional de enfrentamento. A coordenadora da comissão, deputada Fernanda Melchiona, do PSOL Gaúcho, disse que o trabalho continua, agora levando as propostas a diferentes órgãos e cobrando medidas efetivas.
23: E a ideia não é um relatório final da comissão, é um relatório parcial para que a gente possa, até o ano de 2026, final do ano, a nossa comissão tem até janeiro de 2027, cobrar o que está sendo feito.
6: Entre as propostas estão o aumento da estrutura de atendimento à mulher, especialmente em pequenas cidades rurais e no litoral norte, que não conta com nenhuma delegacia da mulher, ampliar o alcance de ações que funcionam, como colocar tornozeleiras eletrônicas em agressores, garantir o aumento de recursos federais para o combate ao feminicídio nos estados, por meio de aprovação de projeto de lei, e também ações de educação e comunicação que possam alterar a cultura de violência.
24: Que esclareça, que enfrente, não apenas que anuncie tantos feminicídios. Não basta para nós apenas a contabilidade macabra e perversa. Nós queremos que se fale da vida dessa mulher, que se humanize, que se diga que ela era mãe, que se diga que ela era filha.
6: Em 2025, no Rio Grande do Sul, foram 80 feminicídios consumados e 264 tentativas. Da Rádio Câmara de Brasília, Daniele Lessa.
14: Justiça.
17: A Comissão de Relações Exteriores aprovou o projeto que restringe a prisão preventiva de policiais investigados por ações em serviço. A reportagem é de Luiz Cláudio Canuto.
25: A Comissão de Relações Exteriores e de Defesa Nacional da Câmara aprovou o projeto que restringe a prisão preventiva e medidas cautelares contra agentes de segurança investigados por atos praticados durante o serviço. O texto altera o Código de Processo Penal. Segundo o projeto, juízes só poderão determinar prisão preventiva ou medidas cautelares daqueles profissionais se houver demonstração inequívoca de que a conduta não ocorreu em legítima defesa ou no estrito cumprimento do dever legal. O autor da proposta, deputado Coronel Assis, afirmou que o objetivo é proteger quem atua em situações de alto risco. O relator, deputado General Girão, do PL do Rio Grande do Norte, recomendou a aprovação do texto. Na avaliação dele, a proposta não afrouxa o controle penal, mas exige uma motivação mais robusta para que não haja a prisão do policial.
26: Esse poder de polícia nunca foi tão desmoralizado no nosso país. Nós precisamos tratar com rigor a criminalidade. E é claro, e precisamos dar respaldo aos nossos policiais que combatem a criminalidade para que eles não sejam perseguidos. O que se vivencia hoje no Brasil é isso. Muitas decisões são tomadas derrumpante por magistrados, condenando policiais, às vezes até mesmo dentro da própria corporação, tirando da rua, proibindo promoções policiais, policiais que foram envolvidos em algum tipo de atuação de enfrentamento ao crime, já considerados no carimbo na testa como sendo culpados. Não. Não é assim que deve se tratar o policial. A gente tem que dar respaldo para que ele possa ter, sim, a autoridade de defender a sociedade.
25: A regra valeria para policiais, militares, policiais penais e, por sugestão do relator, também para os integrantes de polícias legislativas. Segundo o texto, para decretar a prisão, a autoridade judicial deve comprovar que o ato do agente não se enquadra em duas situações específicas: excludente de ilicitude prevista no Código Penal, como legítima defesa, e estrito cumprimento do dever legal. E também contexto de risco iminente ou ameaça grave à ordem pública ou à integridade física, inclusive de outra pessoa, em que o uso da força tenha sido necessário e proporcional. O projeto que restringe a prisão preventiva de agentes de segurança em serviço está na Comissão de Segurança Pública e Combate ao Crime Organizado. Em seguida, vai à Comissão de Constituição e Justiça antes de seguir para o plenário. Da Rádio Câmara de Brasília, Luiz Cláudio Canuto.
14: Trabalho.
16: Para debate proposta que garante a manutenção do auxílio alimentação durante as férias. O texto já está sendo analisado pelas comissões, como informa a repórter Sofia Peçanha.
5: A legislação trabalhista considera que o auxílio alimentação não integra a remuneração do empregado. E com isso, muitas empresas descontam o valor do vale quando o trabalhador sai de férias ou de licença, por exemplo. Esse entendimento, no entanto, pode mudar se avançar na Câmara dos Deputados o projeto sobre o assunto. O autor da proposta, o deputado Acácio Favacho, do MDB do Amapá, entende que quando a empresa concede o auxílio alimentação, o empregado passa a contar com o valor no orçamento, não sendo justo reduzi-lo em situações justificadas de ausência, como férias, uso de banco de horas, motivo de doença comprovada, acidente de trabalho, licença maternidade e licença paternidade. O projeto já foi aprovado pela Comissão de Trabalho, onde o relator, o deputado Ricardo Maia, do MDB da Bahia, reforçou que a alimentação é um direito social essencial à dignidade e ao bem-estar do trabalhador. Ele concordou que a manutenção do benefício em períodos justificados de ausência é uma forma de garantir segurança alimentar e proteção social.
7: A finalidade principal do auxílio alimentação é promover a segurança alimentar, um pilar que não pode ser removido justamente quando o trabalhador mais precisa dar tranquilidade para o seu descanso e recuperação.
5: Segundo a proposta, a regra não vale para afastamentos com recebimento de benefício previdenciário, como nos casos de auxílio doença pago pelo INSS. O projeto, que proíbe o desconto do auxílio alimentação durante as férias e outras faltas justificadas, será analisado agora pela Comissão de Constituição e Justiça. No entanto, o deputado Jorge Guitem, do Republicanos de Santa Catarina, apresentou um requerimento de redistribuição para que o texto também seja analisado pela Comissão de Finanças e Tributação. Esse pedido ainda aguarda a decisão da Câmara. Da Rádio Câmara de Brasília, Sofia Peçanha.
14: Votação.
17: Glauber Braga, do PSOL do Rio de Janeiro, reclama da demora do Senado para votar o fim da escala 6-1 já aprovado na Câmara. O parlamentar cobra que os senadores avancem na análise da matéria sem novos adiamentos.
16: Glauber Braga argumenta que o fim da escala 6-1 dará mais tempo de descanso e melhores condições de vida para os brasileiros. O parlamentar afirma que o modelo atual prejudica trabalhadores submetidos a jornadas exaustivas, especialmente em atividades de maior desgaste físico.
17: Termina agora o Jornal Câmara dos Deputados, produzido pela Rádio Câmara, com trabalhos técnicos de Wellington Teles e a apresentação de Val Monteiro e Luciana Vieira. Uma boa noite para você.
16: A Voz do Brasil volta.
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3: 22:01.
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1: 22:22.
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3: 22 horas, 44 minutos.

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0: 23 horas e 1 minuto.
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0: 23:09.
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3: 23:22.
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0: 23 horas e 40 minutos.

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3: Meia-noite, 22 minutos.
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1: Meia-noite e 50 minutos.
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1 hora e 20 minutos.

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11: Uma hora e 39 minutos.

0: 1:58.
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1: 2 horas.
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1: 2:20.

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2: 2:45.
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2: 3:49.
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1: 4 horas.
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0: 4:09.
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7: Quatro horas e 16 minutos.
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0: 4:34.
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4: 4:42.
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7: Essa homenagem a todos os violeiros do Brasil, especialmente o Claudinho.

0: 4:56.
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0: 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Centro América FM, 5 horas.
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2: 5:16
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0: Centro América FM 5:39.
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0: Centro América FM 5:45.
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0: 6 e 1. 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

0: 6:04. E o som aqui do Ney Nando, Te Amo e Não Te Quero.
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0: Hoje o nosso café vai até às 8 da manhã. Chegando Cascatinha e Ana, Índia. 6:05.

0: 6 e 8.
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0: um dos grandes clássicos do sertanejo raiz, gravada aí pelo Ronaldo Viola e Praiano. Essa letra aqui aborda de forma bem humorada, né? A famosa fama de mentiroso dos pescadores e narra uma viagem desastrosa que tinha tudo para dar errado. 6:20, fechando aqui a nossa sequência. Teve ainda aqui o Duduca e Dalvan, Meu Martírio, Daniel Dia de Visita, com a participação do Moacir Franco, Índia com Cascatinha e Ana, Ney Nando, Te Amo e Não Te Quero, abrindo aqui essa hora, registrando aqui as primeiras participações nessa manhã de sábado. Bom dia aqui para Marlene Faganete, tá tomando já aquele chimarrão. Bom dia pro Delmar, pro Marlon Binotti, família Binotti. Bom fim de semana para vocês. A Margarete também tá aqui ligado, obrigado pela mensagem. Valeu, Adão, aquele abraço, obrigado pela mensagem também. Bom sábado para você, um excelente fim de semana. A gente vai para uma rápida pausa, daqui a pouco eu volto com mais um clássico. Já já tem o Léo Canhoto com o Robertinho para abrir mais uma sequência aqui do nosso café especial desse sábado. Hoje nós vamos até às 8 da manhã.
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0: 6:30, pedaço de poema com Biá e Dino Franco. Mais uma sequência aqui do nosso café especial desse sábado. Praião e Prainha roubando uma goiana, Léo Canhoto e Robertinho com Eu e a Dinha. Essa foi a primeira aqui da nossa sequência. Bom dia aqui pra Vanusa Carvalho do Morada do Sol. Bom sabadão pra você, tá aqui ligado, já acompanhando o nosso café. 6:31, bom dia pra você.
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0: 13 minutos faltando para as 7 da manhã. A perfeição vocal e romantismo rasgado aqui da dupla mais afinada do Brasil. Os nossos eternos Christian Ralph com o clássico No Mesmo Lugar, lá de 1994. Pra gente recordar, matar saudades, fechando mais uma sequência. Teve aqui ainda Rio Negro e Solimões, ainda ontem Chorei de Saudade. O Machado e a Motosserra com Elis Silva e Zé Goiano, João de Barro com Brasão e Brasãozinho, Chitão com Chororó, Tenho Ciúmes de Tudo. Essa foi a nossa primeira aqui da sequência. 12 minutos faltando para as 7 da manhã. A gente vai para uma rápida pausa aqui no café. Já já tem mais clássicos.
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0: 6:48.
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0: Bion Carreiro e Paraíso, Filho da Roça, fechando mais uma hora aqui do nosso café.
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0: 74.
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0: 7:05 é o nosso Café Sertanejo, chegando nessa última hora, nessa manhã de sábado, 27 de junho de 2026, 21 graus marcando na capital do agro, céu já ensolarado, saindo aquele solzinho pela manhã. Hoje, dia 27, comemora-se o dia de Nossa Senhora do Perpétuo Socorro. Hoje, dia nacional do progresso. É dia também nacional do técnico em nutrição e dietética. Hoje é dia internacional da surdocegueira. Dia Internacional das Micro, Pequenas e Médias Empresas, Dia Nacional do Vôlei, Dia Nacional do Quadrilheiro Junino e também é Dia Mundial do Microbioma. Até às 8, nosso café segue com clássicos da nossa boa música sertaneja.

0: 7:17, Mato Grosso e Matias, frente a frente, mais uma sequência aqui do nosso café. Ainda teve aqui o Guilherme Santiago, franguinho na panela, coração da natureza, com Ronaldo Viola e o João Carvalho, abrindo aqui essa última hora do nosso café especial desse sabadão. Bom dia aqui pro Emerson Godoy, ali no Industrial. Assumido é o Emerson. Tudo certo por aí? Bom sabadão para você. Um excelente fim de semana. 669-9675-0551 para você também participar aqui do nosso Café Sertanejo. É hora de uma pausa bem rápida. Na volta tem Alan e Aladim.
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0: 7:18.
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mais aqui no nosso café com Rick Renner. Tira a roupa. Edson Hudson, o bicho vai pegar, um caboclo feliz com a Vareia já tá aí. Alan e Aladim, felicidade do amor, bom dia pra Ronilda aqui com a gente. Bom trabalho pra você, um excelente fim de semana. A Ediane Faganelli também tá aqui com a gente, ela com

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0: um dos maiores clássicos da história da música sertaneja. Tô falando aqui de Não Aprendi a Dizer Adeus com Leandro e Leonardo, essa de 1991, lá do álbum Leandro e Leonardo, volume 5. Essa canção, escrita pelo compositor Joel Marques, ganhou um significado ainda mais profundo e emocionante para o público após a trágica e precoce morte de Leandro em 1998. 15 minutos faltando para as 8 da manhã, fechamos mais uma super sequência. Teve aqui ainda o de Paulo e Paulino, Amor de Primavera, Salva Meu Coração com Zezé de Camargo e Luciano. Essa foi a nossa primeira hora. Vou ali pro nosso último intervalo aqui do programa. Daqui a pouquinho, às 8, tem o Manhã 89.
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0: Um dos maiores clássicos da música sertaneja, Raiz. Trio Parada Dura, essa de 1984, Barco de Papel, pra gente fechar em grande estilo o nosso Café Sertanejo especial desse sabadão. Café volta amanhã e já tem aí o Manhã 89.
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0: Tá no ar o Manhã 89. Bom dia, sabadão. Fim de semana chegou, 27 de junho de 2026, caminhando para a reta final, já do mês de junho, sexto ano. Aliás, sexto mês do ano de 2026. E aí, tudo certo? Como é que tá o seu sabadão? Por aqui o Fabiano Lins com mais um Manhã 89. Até às 10 da manhã. Tamo junto, tem música boa, tem prêmios na segunda hora. Já eu falo pra você da promoção que tá rolando também. E tem a nossa mensagem do dia. Aquela palavra pra você começar bem essa manhã. É o sábado, chegou. E talvez hoje você não precise correr. Não precise provar nada. Não precise resolver tudo. Talvez hoje seja apenas um dia para viver, para descansar, para estar perto de quem você ama, para agradecer pelas coisas simples. Nem toda bênção vem em forma de conquista. Algumas chegam em forma de paz. Então, desacelere, respire e aproveite este dia, porque Deus também fala através dos momentos de tranquilidade. Essa foi a nossa mensagem do dia de hoje.

0: É só aquela matadinha de saudade. Grupo Menos é Mais com o Xande Avião. 8h16. Fechando a primeira sequência do manhã especial desse sabadão. O fim de semana da Central América é assim, ó. Ainda teve aqui a Simone Mendes, Direitos Iguais. Não namora com o Cleito e o Romário. E a participação do Zé Neto com o Cristiano. Juan Vitor com o Augusto Dávila. Peraí. Foi a nossa primeirona de hoje. Bom dia aqui pra Ronilda, tá ligada com a gente. Tá trabalhando hoje. Desde mais cedo aí, Diane Faganelli, ela com a sua mãe lá, a Marlene Faganelli. Um bom dia aqui pro Marcinho ali no Jardim Primavera, a Gilsonita, a Margarete no Jardim América também, a Rosineide no Jardim Amazônia. Alô, Emerson Godoy, a Vanusa Carvalho também, o Delmar, o Marlon Binotti, Lilian Binotti, a família Binotti em peso com a gente, o Adão Oliveira. Bom dia também pro Juliano Froming, no Pinheiros 2, valeu pela mensagem. A Luana Silva também com a gente, Lima. Bom dia, Luana. Hoje tem sorteio sim, na próxima hora, tá? Hoje tem feijo ditado, com certeza. A galera já fica esperando, né? Fica ligado aqui na programação. A Rose também tá com a gente no bairro. Rota do Sol, bom dia Rose, bom dia pra você que tá em casa hoje, preparando pra daqui a pouco fazer aquela faxina, ou já começou aquela faxina sabadão daquele jeito, né? Oi, minha amiga dona de casa, tudo bem com você? Você já aí no comércio, aquele local de sorriso, você que trafega aqui nas rodovias do norte do Mato Grosso, a galera da rodagem, bom dia pra você nos sítios, chácaras e fazendas. Nos ranchos também. Bom dia, bom dia. O Emerson Godoy tá ouvindo a gente pelo rádio mesmo, no Raiz 89,3. Alô, Éder Pereira, tudo certo? Tá trabalhando hoje também? Bom dia, bom dia. O Éder é ali da duplicação da BR-163, entre Sorriso e Sinop, né? Vamos lá pro nosso intervalo. Daqui a pouco eu volto pra gente matar saudades com Raça Negra.
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0: 8h18.
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7: Céu ensolarado, 24 graus na capital do agro.
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1: Centro América Rádio, apaixonada por você. 8h35, vamos dar um pulo lá na Flamboyant. 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

11 minutos faltando para as 9 da manhã. Bruno Marrone, Juras de Amor. Foi indicação aqui do nosso fã aqui, o Loredi, ali no Projeto Casulo. Teve ainda Marvila. Tudo isso aqui na sequência da Centro-América nesse ritmo de fim de semana. Deixa eu dar um bom dia aqui também para o Rodrigo no Alto Celeste. Bom dia, que é o Rodrigo. Ah, tá. O Rodrigo tá na Fazenda Pioneira. Tá bom. Vai participar na próxima hora, tá? Ana Lúcia Espíndola, tomando aquele cafezinho na companhia aqui da Centro América. Ana, bom fim de semana pra você. A Rose até mandou aqui a foto do rádio dela. É um rádio retrô, bonitão o rádio, viu? Frequência 89,3. Deilson Pereira, bom dia, bom dia. Janderson Bertolucci, no Centro Sul, ligado também, acompanhando aqui a programação do Manhã 89. E você, onde está ouvindo a gente nessa manhã de sábado?

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2: É o Sorrinorte chegando para parabenizar aqui os famosos, as celebridades, os fãs da Centro-América que hoje completam mais um ano de vida. Quem tá de aniversário nesse sábado, 27 de junho, é o Wagner Moura, ator brasileiro nascido em Rodelas em 1976. A Zezé Mota também tá de aniversário hoje, atriz e cantora brasileira, nascida em Campos dos Goitacazes em 1944. Parabéns para você, ouvinte fã, que hoje também tá de aniversário, tá completando mais um ano de vida.
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0: Henrique Juliano, Última Saudade, 9 horas pontualmente, fechou a primeira hora aqui do Manhã de hoje.
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5: Vamos de papo de novela? Resumo do que rola no próximo capítulo da novela Coração Acelerado, novela das 7 da Globo que você acompanha na tela da TV Centro-América, no canal 7.1 digital. Zilá vai fingir ao saber que o material das Marias ficou para trás. Rony vai fazer uma nova proposta de trabalho a João Raul e Agrado. Alaurzinho vai ter uma ideia para ajudar Janete e Zuzu e revela que ambas irão para a Itália. A Agrado vai encontrar João a Raul. Os dois vão reconhecer que Rony está manipulando a situação e pensam juntos em como enfrentá-lo. Já Eva vai confirmar que a marca de Zilá está de fora da exposição de Milão e que Alaurzinho foi para a Itália com Janete. Leandro vai acabar tendo que ir ao encontro de Eduarda em Brasília. É o resumo do próximo capítulo da novela Coração Acelerado, que você acompanha na tela da TV Centro América.
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5: Bom dia, bom dia. E aí, como é que tá o sabadão? Seu fim de semana, tudo certo? 27 de junho de 2026, por aqui o Fabiano Lins, para mais uma hora aqui do Manhã 89. Nessa manhã já de céu ensolarado, friozinho foi, né? 26 graus na capital do agro. Hoje comemora-se o dia de Nossa Senhora do Perpétuo Socorro. Hoje também é Dia Nacional da Técnica em Nutrição e Dietética. Já já vou abrir rodada de sorteio para você. 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

0: Banda Calypso, perdoa. 9:15, fechou mais um aqui do nosso Manhã, Murilo Hoff, Saudade Estranha, Eu Me Chamo Brasil com Marcelo Falcão e Carlinhos Brown. Nesse pique de Copa do Mundo, segunda-feira, tem jogaço da seleção brasileira, Brasil e Japão. Bom dia aqui pra Janaína, pra Raquel, Eduarda, a Karine, a Kátia Suelen, a Fabiana Magalhães, a minha xará, mandou um vídeo aqui. Que caixa bonita essa sua aqui, hein, Fabiana? Tá ouvindo a gente num somzão potente lá. Bom dia aqui também. Não deixou o nome, só deixou aqui, quero participar do sorteio da Alexa. Mas não deixou o nome. 1623, tô no trabalho. É o nome do contato aqui, no trabalho. Alô, Marcinho, o Deilson, gostaria que você entregasse os meus parabéns à minha maninha Daiane Silva pelo aniversário. Alô, Daiane Silva, parabéns, lindona, felicidades pra você, muitos anos de vida, recebe os parabéns do seu irmão Deilson e também aqui do Fabiano Lins e de toda a equipe da Centro América, tá? Vamos abrir rodada de sorteio? Atenção, atenção, fãs da Centro América, chegou o sabadão e é dia de feijo ditado e você, fã, merece viver essa experiência. Eu tenho 2 pares de ingressos para feijo ditado de hoje, você mais acompanhante hoje lá no Ditado Popular. Para participar, vai mandar o nome completo com o telefone e um áudio dizendo: meu sabadão é com feijo ditado. 669-9675-0551. Final da hora tem sorteio, tá?
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0: É o tema oficial da Copa do Mundo 2026, Shakira com Burna Boy, Dai Dai. Ainda rolou aqui o Henrique Castro com o Grupo Menos é Mais. Teve o Bee Gees abrindo aqui com um clássico. E segunda-feira tem jogo da seleção brasileira, 1 da tarde, Brasil e Japão. E aí, qual que é o seu palpite para segunda-feira? Será que o Brasil leva mais uma? Será que o Neymar vai jogar? Será que tem golaço do Vini Júnior novamente? Tem prêmio rolando pra você. Final dessa hora, hoje sabadão, é dia do tradicional, da tradicional feijoada do ditado popular. Tem feijo ditado hoje pra você, fã. 2 pares de ingresso pra feijo ditado de hoje. Você mais acompanhante por nossa conta para concorrer. Deixa o seu nome completo com o telefone e caminha um áudio dizendo meu sabadou é com feijo ditado aqui no nosso WhatsApp, tá? Só lembrando que os ganhadores devem comparecer ao ditado popular hoje ainda para consumir o prêmio no local. A feijo ditado começa às 11 da manhã, vai até às 2 da tarde. Fechou? 669-9675-0551. Tem um banner rolando aí no status do nosso WhatsApp com toda a dinâmica para sua participação.
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0: 9:32.
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0: Pedro Paulo e Alex com Country Beat, fechando aqui a nossa sequência com Que Delícia. 15 minutos faltando aqui para as 10 da manhã. Rolou aqui ainda o Marcos e Velute, domingo de manhã. Nossa Guerra Santa com a Araqueta, essa foi especial aqui para Patrícia. Oi, oi, Pati, bom dia, bom dia. A Pati tá na faxina hoje em casa, com o rádio ligado no volume bem alto. Tá no sorteio também, boa sorte para você, tá? Já, já, tá saindo dois pares de ingresso para Feijo Ditado de hoje. É a tradicional feijoada do ditado popular, todos os sábados, começa às 11 da manhã, vai até às 2 da tarde. E você pode faturar esses dois pares de ingresso enviando pra gente o nome completo com telefone e um áudio dizendo: meu sabadou é com Feijo Ditado.
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0: Pra fechar nosso papo de novela com um resumo do que rola no capítulo de hoje da novela Quem Ama Cuida, a novela das nove da Globo, que você acompanha na tela da TV Centro-América no canal 7.1 digital. Próximo capítulo, a Pilar e Silvana vão se enfrentar. Silvana vai cobrar um posicionamento de Fábia e a amiga vai prometer tentar conversar com Ulisses e reverter a situação. Já o Thiago vai desabafar com Bruna sobre a crise familiar e a tristeza em ver o sofrimento da mãe. Já Ademir vai contar a Tom que Pedro teve acesso a seu extrato bancário e orienta sobre o que fazer. É o resumo de hoje do capítulo da novela Quem Ama Cuida. Fechou o nosso papo de novela, de volta na segunda-feira, na segunda hora do Manhã 89.
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0: América, rádio com a cara do seu fim de semana, Grupo Menos é Mais, com o Natan pela última vez. Tá saindo agora resultado de sorteio, dois pares de ingresso para Feijo Ditado de hoje. Primeiro par de ingresso saindo aqui para Marcelo Santos da Silva, final do telefone 2960. Segundo par de ingresso saindo aqui para Lidiane Nogueira de Oliveira, final do telefone 8779. Atenção, parabéns, Marcelo Santos da Silva e Lidiane Nogueira de Oliveira. Vocês podem ir diretamente lá no Ditado Popular, tá? Hoje, chega lá, apresenta o documento com foto, tá? O prêmio é válido somente para hoje. A Feijo Ditado começa às 11 da manhã e vai até às 2 da tarde, tá bom? Não precisa vir aqui na emissora. Sábado passado, teve uns ouvintes fãs que vieram aqui. Já pode ir diretamente lá no Ditado Popular, tá bom? Só lembrando que o consumo tem que ser feito no local. Mais uma vez, o prêmio é válido somente para hoje. 5 minutos faltando aqui para as 10 da manhã. Eu vou arrancando meu time de campo, fechando a primeira parte do Manhã 89. Daqui a pouco tem a Silvia Letícia com a segunda parte do Manhã. A gente se fala na segunda-feira, cedinho na madrugada, às 5 da madruga, com o Café Sertanejo. Bom sabadão para você, um excelente fim de semana, um abraço e até a segunda. Tchau, tchau.
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10: Oi, meus amores, bom dia. Tô chegando, que alegria encontrar você aqui em mais uma manhã de sabadão da Centro América. Fim de semana, já tudo vapor o nosso Manhã 89, que começou muito bem com o Fabiano Lins. Hoje é 27 de junho.

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1: 10:17.
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0: Ah, essa foi pra gente matar a saudade do início da carreira do menino Luan Santana, o meteoro da paixão. E eu explodiu o menino, né, gente? Decolou, tá aí arrebentando em todos os cantos do país. Daqui a pouco eu tô de volta com você.
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0: 10h34.
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0: Lady Gaga, fechando mais uma sequência musical aqui no nosso Manhã 89. Vem aí o nosso intervalo com os melhores patrocinadores do rádio. Bom dia, bom fim de semana para você que está comigo aqui nessa manhã. 13 para as 11.
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0: Cristiano, Largado às Traças, fechando essa sequência musical. Kev Johnny, Te Love. Daqui a pouquinho tem muito mais pra você. 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Você já sabe, né? Essa semana nós já tivemos aí a primeira fã, que foi a Felizarda, que foi a Ronilda, faturou a nossa Alexa, ouviu as suas 11 músicas escaladas e agora chegou sua vez. Essa promoção seleção musical tá demais. Vai lá, acesse o nosso site, o nosso aplicativo. Você pode escalar aí o time dos seus sonhos, 11 músicas. E eu vou te dar uma dica. Deixa umas 5 músicas aí no banco de reserva, né? Pra qualquer coisa dar um encaixe aí. Combinado, então? Então faz assim, 11 músicas é a sua seleção e mais umas 5 aí no banco de reserva. Combinado, então? Se o seu time entrar em campo, isso mesmo, as suas 11 músicas, a sua seleção musical, você pode faturar uma Alexa novinha e ainda ter a chance aí, né, de ouvir as suas músicas favoritas na sequência na programação da Centro América. 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Na melhor rádio de Sorriso.
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Skank, balada do amor inabalável na sua Centro-América, rádio que só tem fã. Ah, que delícia estar com você agora, 11h22, vou liberar sorteio, bora. Tem o Day Use no Recanto Aquapark com direito acompanhante, serão dois ganhadores, manda nome completo, número do seu telefone e pronto, você já concorre. Lembrando que o ganhador vai direto lá no Recanto apresentando documento.

0: cedo ou tarde, NX Zero, aqui na sua manhã de sabadão na Centro América, a rádio que só tem fã. E antes você ouviu também Marcelo Falcão, Carlinhos Brau, Me Chamo Brasil, essa música maravilhosa que já remete também à nossa seleção brasileira. Alô, Fernando, bom dia pra você, bom dia também pra Estela, que tá curtindo, a Vanessa, a Maria, oi Maria, Rayane, tudo bem, querida? Isabelle, querida, um beijão aí pra você. Ronilda, oh, olha, a Isabelle já tá participando. Querida, tem que acessar o nosso site, tá? Manda sua escalação musical aí, né? Lá no nosso site ou aplicativo, tá bom? Beijo pra você. Alô, Antônio, bom dia. Ô, Éder, bom dia pra você, um abençoado sabadão, fim de semana pra você. Você que não participou ainda, capricha, tá rolando aqui sorteio. Eu tenho aqui um presentão pra você, fã da Centro América. Ó, seguinte, tem o Day Use no Recanto Aquapark com direito acompanhante com dois ganhadores. Nome completo, número do seu telefone, manda pra gente lá no WhatsApp, que o Recanto preparou esse presentão pra você, fã, tá? É um Day Use no Recanto, com acompanhante, serão dois ganhadores. O ganhador vai direto lá no Recanto da Viola, apresentando o documento com foto. Capricha e boa sorte. 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
0: 11:30, bom dia.
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0: Péricles e Seu Jorge nesse clima gostoso de fim de semana, né? Aquele samba, aquele pagodinho gostoso, Boca Louca, Átomos, Zezé de Camargo e Luciano. Olha, deixa eu contar aqui pra você também que nenhuma aposta acertou aí as 6 dezenas sorteadas do concurso 2023 aí da Mega Sena. Então, né, deixa eu te falar, os próximos concursos acontecem neste sábado, hoje, 20 horas, horário de Brasília, quer dizer, 21 horas, horário de Brasília, né? Então, Thaís, apostas podem ser feitas até as 20 horas hoje, até as 19 horas, tá bom? Aqui, horário de Mato Grosso, 20 horas, horário de Brasília. Então, você que, de repente, queira arriscar sorte, tá aí, né? Hoje tem sorteio e o concurso que foi realizado na quinta-feira, dia 25, nenhuma aposta acertou as 6 dezenas sorteadas. Então, vamos que vamos, né, gente? Vai que cola. Ô, oh, coisa boa! Já pensou? Você tá doido? Ai, ai, falando em sorte, vamos ver quem serão os dois ganhadores hoje com esse super prêmio que o Recanto preparou pra gente aqui, ó. Dei use com direito acompanhante lá no Recanto Aquapark. Serão dois ganhadores. Manda pra mim o seu nome completo, o número do seu telefone e pronto, você já concorre. Lembrando que o ganhador vai direto lá no Recanto, só apresentar documento com foto e tibum, se divertir a beça. Daqui a pouco eu tô de volta, meus amores. Bom fim de na melhor estação, na sua. Centro América, 15 para o meio-dia.
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0: Esse é o Natan na Centro-América. Beber pra esquecer, Michel Teló. É nós fazer parar, papai. Eles cantaram com sorriso maroto. Essa música faz tempo que eu não ouvia. Ela é bem clima de sábado, de fim de semana, né? Muito maravilhosa. Vamos pro nosso sorteio? Quem será aí os ganhadores que vão curtir aquele Day Use lá no Recanto? Tá saindo aqui, hein? Boa sorte, meus amores. Ai, ai, ai, será que foi você? Eu tô achando que foi você, hein? É você. Não acredito. Tão curiosos, né? Pra saber quem é. Ai, gente, saiu aqui, ó, os ganhadores. Então, parabéns para você. Cleverson da Cunha Biazus, final do telefone 6130. E Edenilson Minúsculi, final do telefone 9026. Edenilson Minúsculi, 9026. E Cleverson da Cunha Biazus, final do telefone 6130. Parabéns, vocês são aí os felizardos de hoje, faturando esse presentão aqui. Para utilizar o prêmio, basta ir direto lá no Recanto da Viola, apresentando o documento com foto, tá? E então, boa sorte e divirta-se muito. Muito, muito, muito, muito. Silvia, fiquei triste. Não fica, não. 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
11: Ótima tarde, vem comigo. Vamos embarcar a partir de agora no nosso Flash Hits, essa viagem de sabadão. Estamos ao vivo, hein? Agora meio-dia 2, 27 de junho, na melhor estação do seu rádio, na sua Centro América, a rádio que só tem fã.

A nossa viagem simplesmente deliciosa. Legião Urbana, vamos fazer um filme. Os Paralamas do Sucesso, cuide bem do seu amor. E daqui a pouco tem mais uma sequência musical para sua tarde aqui na 89, viu? Muita coisa boa reservada para você nessa tarde. Ainda hoje também temos o Vibe Centro-América cheio de prêmios para você.

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0: Nosso início de tarde em 32 graus, umidade relativa do ar em 39%. Boa tarde para você.
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0: Centro-América, a rádio que só tem fã, Nila Branco, diversão, diversão aqui no nosso sabadão gostoso, né? Daqui a pouco eu tô de volta com você com mais uma sequência musical.
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0: 12:33.
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0: Centro-América, a rádio que só tem fã. Flávio Venturini, espanhola, fecha a sequência aqui na sua tarde. Deixa eu mandar uma alô aí, especialmente, cadê aqui o nosso fã que tá curtindo a gente? Uma ótima tarde aí pro Cleverson. Tudo bem, Cleverson? Bom fim de semana para você. Estamos indo pro intervalo, daqui a pouquinho eu tô de volta com você.
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0: White Shade of Pale é o som de Annie Lennox na sua Centro-América. 6 para 1, ótima tarde.
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0: Flor, fechamos nossa primeira hora de Flash Hits aqui na sua Centro América. Daqui a pouquinho tem também o nosso Vibe Centro América de Sabadão.
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0: Centro-América, a rádio que só tem fã e uma bela música para fechar uma sequência. Don't Let the Sun Go Down on Me é a música do Elton John junto com o Rei Roberto Carlos e a música Alô aqui na sua 89. Intervalo chegando, daqui a pouquinho eu volto ao som de Ira aqui na sua tarde de sábado. Centro-América. Aproveitar para mandar aquele alusão para você que me dá carona aí no seu carro, né? Bom passeio para você.
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0: 1:15, boa tarde.
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0: O surto, a cera, aqui na sua Centro América Rádio, que só tem fã. Daqui a pouco eu tô de volta com você.
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0: 1:30.
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0: Marley na sua Centro-América, rádio que só tem fã. Também tivemos Djavan, Eu Te Devoro, música boa. E olha, gente, o Kid Abelha está de volta aos palcos, hein? Após aí um hiato de 13 anos, a banda retorna com a turnê Eu Tive Um Sonho, que terá aí uma agenda limitada de shows pelo Brasil entre junho e outubro. A formação reúne Paula Toller, Bruno Fortunato, Jorge Israel, retomando aí a fase clássica do grupo nos anos 80, né? Então, em São Paulo, o reencontro está próximo a acontecer nesta semana ainda, tá? Olha que show! Bacana demais, né? Intervalo chegando, já tá de volta. Tá rolando também sorteio, hein? É, gente, tem seleção musical da Centro América que continua. Já eu te conto. Agora 15 para as duas. Boa tarde.
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Yes, aqui na sua tarde de sabadão. Daqui a pouquinho tem Vibe Centro-América. 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Mais um golaço da sua 89, né? Daqui a pouquinho a gente se encontra no Vibe Centro-América, Flash Hits fechando ao som de Creedence.

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6: Temperatura em Sorriso, agora 33 graus, previsão para hoje à noite é de 18.
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4: Oi, gente. Boa tarde. Cheguei de novo. Sejam muito bem-vindos aqui ao nosso Vibe da sua Centro América. Eu vou ali buscar o Batata. Vou buscar o Batata, que hoje ele tá muito exibido, esse Batata. Oi, Batata.
5: Oi, como Silvia você Letícia. Tá?
4: Como é que foi a semana?
5: Foi maravilhosa.
4: Maravilhosa, fechou com chave de ouro. Ontem, gente, foi um dia muito importante, muito orgulho para todos nós também. Uhum. Batata recebeu o certificado de melhor locutor de Sorriso. Você tá muito chique.
5: E você viu quem foi que ganhou o prêmio também de melhor locutora de Sorriso?
4: Não, não tô sabendo.
5: Você não tá sabendo, né? Letícia.
4: Olha, e por incrível que pareça, nós estamos aqui no Vibe. Incrível coincidência. Ah, e mais, viu, gente? Por incrível que pareça, ainda mais. A Centro América ganhou de melhor rádio também.
5: Pois é.
4: Que chique. Então, os melhores na melhor.
5: Com certeza.
4: Curtir no Vibe Centro América, né? Que bacana, então, gente. Ó, um prêmio de muita dedicação também de toda a equipe da Rádio Centro América, né? Desde os bastidores, que às vezes as pessoas não sabem, mas existe um bastidor muito grande por trás disso, né?
5: O corre é grande.
4: O corre é muito grande. É o pessoal do marketing, do comercial, do... Me ajuda, Batata.
5: Marketing comercial,
4: o administrativo, o operacional, que é o OPEC, o artístico que fica lá em Cuiabá, a nossa querida Jô, que prepara um cafezinho gostoso todos os dias pra gente, o Humberto, que cuida pra tudo sair no ar assim, impecável, né? Tudo bem. Gente, é uma equipe muito grande, né? Envolvida em tudo isso. Então, nós queremos, assim, em nome deles, agradecer toda a cidade de Sorriso, todos os sorrisenses que acreditaram no nosso trabalho, que nos escolheram. Teve uma votação, foi distribuído vários cadernos de votação aí pela cidade, nos escolheram e nós estamos assim sentindo privilegiado pelo reconhecimento, pelo carinho de toda a sociedade sorrisense, né?
5: Importante comentar que não é aquele tipo de você ouve essa ou essa.
4: Não, foi induzido. Qual é a rádio, né? Quais são os locutores, quais são os profissionais, enfim, envolvidos. Então, esse prêmio é de toda a equipe, principalmente de você, fã, que está sempre com a gente, dando audiência, participando, fazendo a nossa rádio aí a número um no coração de Sorriso e região, né?
6: Centro América.
4: Isso mesmo. Então hoje a gente continua a festa aqui no Vibe Centro América, com ele, esse batata meia boca aí, ó.
5: Curtir música, já a gente vai falar
4: de
5: prêmios.
4: Tem muitos prêmios hoje, hein? Que maravilha.

0: Muito bem, tá aí a primeirinha já do nosso vibe de hoje. Eva Max com Sweet Bob Psycho.
1: Eu curto essa música, você arrasou escolhendo essa primeiro, viu?
0: Obrigado.
1: Além de um bom locutor e um bom programador.
0: Tá bom.
1: Tá fazendo jus ao salário.
0: Quer saber se
1: a gente tava conversando agorinha aqui nos bastidores, né? Quando a gente fala, chegava em casa.
2: Faz mais que obrigação.
1: Ai, pai, fui a melhor aluna, então tirem as melhores notas. Não faz mais que essa obrigação. Só estuda.
0: Vamos falar
1: de. Eu entendi que meu pai tinha falado, só estude. Eu falei, ah, entendi, eu tenho que ser locutora.
0: É, a mãe falava, estuda, entendi, estude.
1: E aqui estamos nós, eu há 29 anos, e você?
0: Não sei as contas.
1: De rádio.
0: Ah, de rádio, tem aí os 15 de Centro América, mais uns 4, 5 perdidos.
1: Eu tenho uns 29 na vida toda. Ah. Ou seja, sou bem novinha, né? Eu comecei cedo no rádio.
0: Sei.
1: Comecei cedo.
0: Vamos falar de prêmios?
1: Vamos lá. Eita batata, um vale compras de R$150 do Boticário pra você usar à vontade. Bom demais, né não? Fala sério.
0: Muito bom.
1: Mas não é tão fácil assim pra faturar. Vai ter que pensar um pouquinho, mas não tanto, porque eu acho que quem é fã dessa mulher, né, sabe na hora. Você sabe, né, batata? Eu acho que você sabe. Qual foi a primeira música da Marília Mendonça a fazer aí sucesso em todo o Brasil? Aí pra facilitar, você tem duas opções. De quem é a culpa e infiel.
3: Quiz.
1: Esse é o nosso quiz.
0: Aham. Qual foi a primeira música da Marília Mendonça a fazer sucesso em todo o Brasil? Tem duas alternativas,
1: duas.
0: Então tá bem tranquilo,
1: bem,
0: né?
1: Bem tranquilo hoje.
0: Foi De Quem é a Culpa ou Infiel?
1: Uma das duas. Que
0: Manda
1: fez ela decolar, que ela cantou e falou assim, essa aí vai ser a rainha da sofrência. Por pouco tempo, infelizmente, mas até hoje ela continua aí com o seu posto, né?
0: Uhum.
1: Então tá valendo aqui R$150 do O Boticário pra você, fã, participar com a gente.
0: Responde aqui no nosso WhatsApp, então. Qual foi a primeira música da Marília Mendonça a fazer sucesso em todo o Brasil? De Quem é Culpa ou Infiel? Manda no nosso WhatsApp pra concorrer a prêmio.
1: Show de bola.
0: Música.
1: Tá. Qual você preparou agora? Mais uma pra gente continuar no clima de festa?
0: Tem essa
1: de semana?
0: Tem essa romântica aqui, ó.
1: Romântica?
0: Vibe.
1: Que romântica.

0: É o Saint-Tropez.
1: Que música boa, gostei.
0: Né? Welcome to Saint-Tropez, do DJ Anthony e Kalina.
1: Muito bom. Gente, vou liberar um sorteio aqui. Eu falei pro Batata que a gente tem hoje um sorteio especial pra você aqui, muito bacana, de par de convites pra feijoada da Copa. Vai ser onde mesmo essa feijoada, Batata?
0: Então, segunda-feira.
1: Segunda é feriado, lembrando que é feriado municipal, hein, gente? E tem jogo do Brasil, segunda-feira feriado municipal, jogo do Brasil, então tem essa feijoada da Copa deliciosa, que nós temos aqui um par pra sortear pra vocês.
0: Tá, então, um par de convites pra feijoada da Copa, no ditado popular, na segunda-feira. E aí, essa daqui, pra concorrer, o que que o ouvinte vai fazer, nossa querida
1: Silvia? Vai ter que completar esse ditado, que a gente fala de ditado, tem um monte de ditado popular, né? E eu quero que você complete hoje essa daqui, ó.
0: Essa é difícil.
1: Água mole em pedra dura. Você sabe?
0: Pois é, você não tinha falado. Não. Você tinha comentado outra, né? Agora.
1: É essa?
0: É, agora vai essa.
1: Agora vai essa.
0: Quem com ferro fere, tanto bate até que fura.
1: Água mole em pedra dura.
0: E aí?
1: E aí, qual que é a resposta?
0: Manda aqui no nosso WhatsApp com o seu nome completo, número de telefone.
1: Eu tinha falado outra mesmo pra ele, ficou boiando olhando pra mim. Mas tem também, ó, você pode completar. Existe uma das mais. Duas. Quem não tem cão? Caça com esse aí. Quem não tem cão, caça com... Pode completar também. Ou você pode, porque às vezes o ouvinte não sabe dessa, né? Você pode completar. Água mole em pedra dura.
0: E aí?
1: Você sabe, eu sei. Então participe, não esquece de mandar junto seu nome completo, o número do seu telefone, tá? Pra você participar então dessa feijoada da Copa Segundona, feriado, lá no ditado popular. Muito bem, chama o break, vamos?
0: Vamos pro intervalo na rádio que só tem fã.
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1: Essa vibe é boa demais, viu? Eu fico aguardando a semana toda pro sábado, pra vibe e tal. Assim, inclusive, eu tô pra sair de férias, eu não sei. Acho que eu vou vir no sábado. Eu vou pedir para pro RH deixar eu vir só no sábado.
0: Pois é, mas
1: eu
0: tem que falar vai que vai sair de férias.
1: Eu preciso dizer isso para você. E aí, eu acho que você vai sofrer muito. Sem a minha pessoa aqui no vibe.
0: Fica diferente, fica meio vazio.
1: Ah, eu não quero deixar esse vazio assim. Então eu vou lá na praia, pego o meu jatinho. Venho no sábado, apresento o vibe, depois eu pego o jatinho e volto pra praia.
0: Muito bem.
1: Não é pra muitos.
0: Conosco ninguém poderemos. Vamos fazer o seguinte?
1: Vamos
0: convidar mais um, pra mais um prêmio aqui que vai rolar. Agora,
1: sério?
0: Agora a gente tem o nosso combate.
1: Nossa, eu não pensei.
0: É.
1: Na minha.
2: E aí,
1: pensou
2: qual
1: assim?
2: É a sua?
0: Qual é a sua?
1: Não lembro qual é a minha que eu pensei.
0: Tá preparada aqui já.
1: Qual
0: Hashtag
1: é
0: Silvia.
1: Qual é a minha? Ah, lembrei. Save Your Tears. E essa versão aí que eu escolhi é uma versão especial, uma versão ao vivo.
0: Que muito ele... bom, muito
1: é,
0: bom.
1: É, The Weeknd junto com a Ariana Grande. Essa aí, Save Your Tears, é a minha. Eu amo essa música.
0: Aí
1: eu acho muito.
0: Você vai mandar.
1: Uma energia boa.
0: Top demais. Aí você vai mandar aqui no nosso WhatsApp, hashtag Silvia, pra concorrer a um vale-compra de R$200 no Mercado Bom Preço.
1: Vai
0: ou
1: dar
0: você também pode votar.
1: Não
0: no...
1: precisa, não, gente.
2: Qual é a sua?
1: Não precisa essa.
0: Hashtag batata.
1: Só hashtag Silvia. Que sacanagem, hein? Jogo baixo esse.
0: O embate é grande, hein?
1: Muito. Eu acho que eu vou escolher a sua e você escolhe a minha.
0: Manda sua participação aqui no nosso WhatsApp. Hashtag Silvia ou hashtag batata e você vai concorrer a um vale-compra de R$200 do Mercado Bom Preço. Hashtag batata.
1: Claro. Não, não vou te falar. Não deixa ele ouvir, não, mas é hashtag Silvia, tá?
0: E o...
1: Ops.
0: Opa. Opa. E... Muito bem, vamos curtir mais músicas por aqui. Tem bastante participação chegando aqui, hein, Silvia? O WhatsApp já tá querendo...
1: Coitadinho, congestionando.
0: Tá,
1: querendo... Já tá pulando igual pipoca aqui na mesa.
0: Querendo travar aqui já. Vai respondendo direitinho, vai participando aqui pelo nosso WhatsApp. Enquanto isso, a gente vai pegar, sabe o quê? Já que você falou do jatinho.
1: Eu vou, então.
0: Pega
1: Guanabara mesmo. Meu jatinho é esse.

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2: Depois de ouvir o meu jatinho, quer dizer, o Guanabara. Menino, o WhatsApp tá uma loucura aqui, hein, Batata?
3: Tô aqui tentando aqui administrar o trem aqui. Não tá fácil não, hein? Nossa. É muita participação, muita. E agora a gente convida novamente, então, o pessoal pra participar. Você já mandou aí, você sabe qual é a música da Marília Mendonça que fez sucesso?
2: Eu já sei, né? Mas eu quero saber se o fã tá acertando aí nas respostas. O que que você me fala? Estão acertando alguns sim, né?
3: É, tem uns que colocou umas músicas muito recentes, eu acho que não entendeu, não.
2: Não? Estão colocando nome de outras músicas? Não, a gente tem que escolher entre uma das duas aqui, né? Que a gente trouxe. Como que é, Batata?
3: Qual é o nosso quiz? Deixa eu até colocar a vinhetinha aqui.
0: Quiz!
3: O quiz é o seguinte, o quiz. Qual foi a primeira música da Marília Mendonça a fazer sucesso no Brasil? Tem duas alternativas, tá bem fácil pra você participar. A primeira música da Marília Mendonça a fazer sucesso no Brasil. De quem é a culpa ou infiel? Manda aqui no nosso WhatsApp com o seu nome completo, número de telefone, para concorrer ao Vale Compras de R$150 do Boticário.
2: Não tem outra, gente. É uma dessas duas aqui.
3: Tá bem fácil.
2: Bem fácil. Molezinha. Não esquece de mandar nome completo, número do seu telefone e sua resposta, então. Eu sei que você tá louco para faturar esse vale aí de R$150 do Boticário, então é a sua hora. Eu acho que eu já sei, né, o pessoal? Não tem outra música. Não adianta mandar o nome de outra música. É uma das duas. Infiel ou de quem é a culpa?
3: Tá muito fácil.
2: Muito fácil, muito fácil. Depois dessa, eu quero até ouvir outra música aí.
3: Bora curtir então aqui?
2: Bora.
4: Vai, boiadeiro!
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0: Caribe e Centro América. Olha a Ana Castela, a boiadeira, junto com Hugo e Guilherme. Todo mundo,
1: menos eu.
2: Gente, tá afim de descolar esse par de convites pra feijoada da Copa, segundona, feriado, lá no ditado popular, é só completar esse ditado: água mole em pedra dura. Aí o segundo ditado também pode escolher dos dois, se você não souber, né? Quem não tem cão, aí você vai mandar junto seu nome completo, número do seu telefone, pra você concorrer aí a essa feijoada da Copa no ditado, segunda-feira, e é feriado, mano, né? Um feriado. Pra você não, tá, Batata? Nem pra mim. Nem pros outros fãs. Então, é o lado bom da coisa. Então, é isso, gente. Participe aí, mais um sorteio pra você. Hoje o fã tá cheio de sorteios, cheio de coisas boas aqui. Não esquece de votar também no hashtag Silvia, tá? Tô aqui ansiosa pra saber se eu vou ouvir minha música hoje na íntegra.
0: Ah, se quiser, pode votar também no hashtag Batata.
2: Se quiser,
0: né? Tá aí.
2: Pode votar.
0: Tá aí, se quiser votar.
2: Qual que é a sua mesmo?
0: Você quer o vídeo novo?
2: Eu quero.
0: Então vamos lá. Preste atenção, hashtag Silvia.
2: Ah, é muito boa, né?
0: Nossa, muito boa.
2: Eu me sinto no show, assim, ó, lá no pau.
0: Galera.
2: Não sei o resto.
0: É, a galera cantando mesmo, cantando junto. E aí tem o hashtag Batata.
2: Sabe que essa eu lembro do tempo do Big Brother Brasil, né?
0: É?
2: Lembra? A primeira edição eles cantavam, sim, aquele rapaz cantava lá.
0: Então tá.
2: Aquele do cabelo comprido, não sei o nome dele agora, faz tanto tempo, já tem 26 edições já, rapaz. É muito tempo. Essa aí tá valendo o quê então pro nosso fã, Batata?
0: Manda pra cá, hashtag Silvia, hashtag Batata, e você vai concorrer a um vale-compras de R$200 no mercado Bom Preço. Tá facinho, manda aqui no nosso WhatsApp, hashtag Batata, hashtag Silvia, qual é a sua escolha, tá? Não esqueça de mandar seu nome completo e número de telefone. Bora pro intervalo e já tem mais vibe.
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2: Tamo de volta.
0: 2h35, tarde de sabadão, tarde quente. E quente também tá o WhatsApp, que tá pegando fogo de tanta participação que tem.
2: Eu quero saber, eu estou ganhando? Ou não, ele não sabe, fica lá falando.
0: É que não param de chegar os hashtags.
2: Ele tem o WhatsApp lá, eu também tenho aqui, ó. Eu sei, ó, deixa eu colocar a hashtag Silvia aqui, bom. Depois a gente fala sobre isso.
0: Pois é. Então manda aí, hashtag Silvia, hashtag Batata. Qual é a sua? Qual é a sua?
2: E aí?
3: Qual é a sua?
2: Ah, qual a minha é essa, Save Your Tears.
0: Boa, boa, boa. E a minha, hashtag Batata, é essa aqui. Manda no nosso WhatsApp, hashtag Silva, hashtag Batata. Manda também seu nome completo, número de telefone, e vai concorrer a um vale compras
2: de R$200 do Mercado Bom Preço. Gente, participe, manda bem aí, assim como essa música que está chegando agora, que é uma das minhas preferidas, da Jessie J, do B.O.B. Price Tag.
0: Ok, ok. Ok, ok. Ok, ok.

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1: De quem é a culpa ou infiel?
2: E aí?
1: Hein, Batata? Você vai me contar que hora disso? Daqui a pouco?
2: No próximo bloco a gente já vai conferir o sorteio dessa.
1: Então,
2: tem bastante.
1: No próximo bloco já, gente, você pode faturar vale compras no valor de R$150 do O Boticário. Mas pra isso, você tem que responder essa pergunta do Batata hoje. Qual foi a primeira música da Marília Mendonça a fazer sucesso em todo o Brasil? Tem duas opções, né, Batata? Quais são?
2: De quem é a culpa ou infiel? Qual foi a primeira música a fazer sucesso da Marília Mendonça?
1: Eu vou arriscar. Posso?
2: Você vai arriscar, você já sabe o resultado.
1: Será que é infiel?
2: Ou será que é de quem é a culpa?
1: Não sei, mas o fã sabe. Manda aí, nome completo, número do seu telefone, que a gente já volta com o ganhador desse sorteio e muito mais. Já?
2: Aí, ó.
1: Rapaz.
2: Então já vamos também no próximo bloco conferir quem foi que faturou aqui o Vale Compras de R$200.
1: E quem foi que ganhou, a música do Batata ou a minha? A minha é essa daí que o Batata vai colocar pra você, é essa minha aí, ó. Hashtag Silvia.
2: Hashtag Silvia.
1: E o hashtag Batata tá chegando também. Tá chegando. Essa aí, ó. Hashtag Batata.
2: Manda pra cá com seu nome completo, número de telefone, pra concorrer a prêmio.
1: E ainda, você vai completar o ditado, água mole em pedra dura, tanto bate até que...
2: Meu Deus! Até que o gato
1: ia. O outro é, quem não tem cão, caça com quem, né? Então, manda aí, tá valendo pra você esse par de convites pra feijoada da Copa Segundona, lá no ditado popular, o intervalo tá chegando já e o Batata tá indo com o intervalo.
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2: Muito bem, estamos de volta com a nossa Vibe, 2h48, reta final por aqui, já resultado de sorteio, já tem um aqui, né?
1: É, já vai sair aqui.
2: Ela acertou.
1: Ela acertou, você acha que ela acertou ou não?
2: É, eu vi aqui já, tá certinho, a música da Marília Mendonça aqui. Que a primeira música da Marília Mendonça que fez sucesso em todo o Brasil, ela acertou.
1: A Joana Dark.
2: Isso mesmo, Joana Dark Oliveira Horas, é isso mesmo?
1: É esse nome. E
2: o sobrenome dela é
1: Joana
2: Horas.
1: Joana Dark Oliveira Horas. Eu não tinha ouvido ainda falar desse sobrenome.
2: Ô Joana, que horas? Com certeza ela já ouviu muito disso, né? Já,
1: eu acho, né? Então, ó, Joana Dark eu acho lindo. Oliveira Horas, faturando então Vale compras no valor de R$150 do Boticário. Ela acertou a música, essa aí, ó. Eita, que saudade dessa mulher,
2: Marília,
1: hein? Essa música
2: nossa.
1: Que fez ela decolar, hein?

0: Fala aí você.
1: Fala você. Eu não,
0: Infiel,
1: vergonha.
0: Gente, essa música fez a Marília Mendonça decolar em sua carreira. Maravilhosa Marília. A gente sente muita falta, né? Mas ela continua viva nos corações dos fãs, tocando muito em todas as rádios, não só a Centro-América, mas todas as rádios do Brasil, né? Continua aí no topo. Pode olhar nas mais tocadas nas rádios aí do Brasil, ela está lá, né? Na playlist aí das mais tocadas. Muito bom, gostei. A outra música também, né, Batata? Fez muito sucesso, mas a que ela decolou mesmo foi com Infiel, né? O Batata até achava que era outra, você contou pra mim, né? Que...
1: É, eu achava que era o De Quem é a Culpa.
0: Aí ele foi pesquisar certinho, como, né, foi pesquisar o Tico Teco, o Google, enciclopédia, lembra disso?
1: Uhum.
0: Não tem mais, é bom, nem vou falar que a geração Z não vai entender o que é a enciclopédia.
1: A Barça?
0: A Barça, isso mesmo, era a Barça, eu tinha muitas dessa Barça, hein? Mas enfim, a geração Z que está nos ouvindo não vai falar, o que é Barça? O que a Silvia tá falando?
1: Eles que lutem com a Wikipédia.
0: Ah, é só pro nosso tempo, não tinha Wikipédia não, menino. Eu lembro de altas tardes nas bibliotecas da escola, pesquisando tudo o trabalho. Não tinha nem o nosso amigo chat, como temos hoje. Vamos lá então, Batata, né? Descobrir quem é que ganhou a música hoje, esse desafio de hoje. Eu tenho certeza que foi eu. Eu sei que a minha música é maravilhosa, mas eu combinei com o Batata uma coisa. Ele ou eu ganhando esse desafio, nós vamos tocar as duas músicas pra você, fã, aqui na Centro América. Manda aí, Batata, quem é que vai faturar?
1: Claro, a gente teve maior trabalho aqui pra separar, né?
0: Duas Meu músicas, Deus.
1: Selecionar com muito carinho e tal.
0: E pouca diferença, hein, gente?
1: Aí, quem mandou o hashtag do Batata aqui?
0: Ganhou?
1: Ganhou.
0: Ah, eu sabia.
1: É, mas foi pouca diferença, só teve 200 e poucas. Mentira, 200 e poucas não.
0: Credo.
1: Mas olha,
0: a próxima vez você escolhe uma música bem feia, por favor. Que eu quero ganhar.
1: Mas a vibe passada você ganhou, minha querida.
0: Eu não gosto de perder, não.
1: Ah, mas a vida é assim.
0: Ai,
1: uma hora você perde, a outra talvez também.
0: Ai, que lindo. Tá bom, paizinho. O pai então, fala assim pra gente.
1: Então
0: né?
1: Tá aí, ó. Qual é a sua? Hashtag Silvio, hashtag Batata. Hoje quem faturou, né? Por pouca diferença, faturou um vale-compra de R$200 do Mercado Bom Preço, foi a... Cadê?
0: Quem foi?
1: Tem que ter o barulhinho de sorteio.
0: Batata vai anunciar. Quem, Batata?
1: Foi a Geisuele.
0: Hoje
1: tá caprichando os nomes
0: diferentes. Geisuele Rodrigues Pereira.
1: Fone final 11, faturou. Muito bem.
0: Legal. Fatura, escolheu o hashtag Batata. Muito bem, viu, Geisuele? Descobri quem colocou o hashtag Batata.
1: Eu acho que as amigas dela não chamam ela de... É G.
0: Eu acho que é G também. Oi, G.
1: Oi, Gê, você ganhou o prêmio lá na Centro América.
0: Que legal. E agora eu quero saber quem que acertou o nosso ditado. Ditado hoje, ditado popular hoje.
1: Quem com ferro fere, tanto bate até que fura, não era esse?
0: Era esse? Ele trouxe mais um ditado, gente. Tô falando pra você.
1: Não.
0: Esse Batata.
1: Água mole.
0: Quem não tem cão, caça com... Como é que você fez o barulho do gato?
1: O pedador.
0: O gato. E o outro era o outro ditado que o nosso fã poderia escolher. Água mole em pedra dura, tanto bate até que fura. É isso mesmo.
1: Resultado tá na mão também. Então
0: de convites então pra feijoada da Copa Segundona lá no ditado popular. Quem leva Edilson Batata?
1: Mais um nome.
0: Que nome?
1: Elcislane Silvia, fone final 14, faturou.
0: Ó, pode ser também Elcislane. Você sabe que o H às vezes tem som de R em algum nome, né? Elcislane ou Elcislane Silva.
1: O fone final 0314. Ela tá curtindo ali, já manda um joinha pra nós aqui, viu? Beleza?
0: Muito bem, então. Ganhadores de hoje, então, Batata. Vamos lá pra deixar o nosso fã aí atualizado. Pode passar a partir de segunda-feira aqui na Centro América e falar com o marketing. Vou
1: passar o resultado geral aqui, ó.
0: Passa, qual é?
1: Primeira música da Marília Mendonça a fazer sucesso. Infiel, quem acertou foi a Joana Dark Oliveira. Horas, fone final 67. Faturou um vale-compras de R$150 do Boticário. Ok?
0: Uhum.
1: Hashtag Silvia, hashtag Batata.
0: Hashtag
1: deu
0: Batata.
1: Pouca diferença, hashtag Batata. Quem ganhou, Silvia?
0: Quem ganhou foi a Geisuerle Rodrigues Pereira. Final do telefone 11.
1: E ela faturou?
0: R$200 em Fale Compras do Bom Preço.
1: E teve também aqui o sorteio de um par de feijoada da Copa do Ditado Popular, que acontece na segunda-feira. Hoje quem faturou foi a Hel Cislane ou Hel Cislane Silva, fone final 0314. Parabéns a todos os
0: muito
1: ganhadores.
0: Bem. Parabéns pra você nessa data querida.
2: Hora de dar tchau.
0: Ah, só eu, você não. Tchau. Você fica, eu que vou dar tchau. Tchau, gente. Foi um prazer estar com vocês desde as 10 da manhã. Aliás, durante toda essa semana, né? A gente se encontra na segunda às 10. Eu vou te deixar em boa companhia. Edilson Batata, o bichinho já tá lá no ombro dele. Um passarinho. Tchau, passarinho. Tchau, passarinho. Tchau, batata.
1: Tchau, tchau, Silvia. Vamos fechar com a música.
0: Com a minha música. A sua? Ah, foi você que ganhou. Tchau.
1: Já tem a sua na sequência aqui no programa.

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9: Estamos chegando aqui com mais uma edição do programa No Seu Ritmo. A gente esteve juntos, eu, você, a Silvia Letícia no Vibe, né? Yeah. E agora ele chega aqui pra me fazer companhia. E nós dois vamos fazer companhia pra você nessa tarde de sabadão, 27 de junho. Agora 3:05, vamos curtir muita música boa. Você viu que não deu tempo de rolar o hashtag Silvia lá no Vibe? Mas a gente vai curtir ela agora, tá bom? Você que esteve acompanhando o Vibe, pode participar por aqui. Daqui a pouquinho a produção vai entrar em contato aí pra orientar direitinho os ganhadores dos prêmios da Vibe, tá bom? Você vai receber sua mensagem aí no privado direitinho, orientando. E aí, você que estava junto comigo e com a Silvia no Vibe, eu quero que você participe agora também aqui no programa No Seu Ritmo, viu, seus bonitos? Vocês também, seus bonitos. Aham. O que você está aprontando nessa tarde de sabadão? Conta pra nós aqui no nosso WhatsApp, tá bom? Vamos curtir música? Essa é a hashtag da Silvia, Save Your Tears, versão ao vivo, The Weeknd e Ariana Grande.

0: Billie Eilish, Birds of a Feather, aqui no seu ritmo especial de sabadão. Também teve o Nando Moreno e o Chapeludo. Kaique, Coração Não É de Aço, Save the Tears, que não deu tempo de rolar no Vibe, mas a gente rolou aqui no comecinho do programa no seu ritmo. The Weeknd com a Ariana Grande, versão ao vivo. Essa é a escolha da nossa querida Silvia Letícia, que tinha colocado lá como hashtag Silvia, né? E a galera votou bastante nela também, então a gente acabou curtindo por aqui também, tá bom? Bora pro intervalo e a gente segue aqui no seu ritmo especial de sabadão.
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0: 3:18.
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0: Obrigado, filho. Deus te abençoe.
1: Fala comigo, bebê.
0: Falei.
2: Xande Abião com Gustavo Lima. E aí, como é que faz? Quando quer algo mais? É, o Melô dos Amantes aí. Também teve Wesley Safadão com Natanzinho Lima, Mentira Estampada na Cara. Ana Castela com essa versão de uma música internacional, que já vou conferir qual que é. É que eu não te esqueci. 3:31. Bora pro intervalo. Você mandou sua participação aqui. Ô Pedro. João Pedro conheço. João Pedro conheço das antigas. Valeu, João Pedro. Diz ele que tá curtindo a programação. Tá na colheita lá na fazenda Serra Verde. É isso, né, João Pedro? Grande abraço, pessoal, lá na fazenda Serra Verde. Tá na colheita. Bom trabalho aí. Obrigado pela companhia, viu? Alan Diego mandou alô dele de boa tarde também. Pediu Raimundos. A gente rola daqui a pouquinho. Só as top. Deixa eu ver aqui quem mais. Ah, tá. Ele tá falando que ele tá participando. Isso, boa, boa. Montar um time legal, né, Alan Diego? Quem também tá curtindo a programação e participou por aqui, mandando alô de boa tarde, é o Marcinho do Primavera. Mandou os 28 áudio dele. Ah, fone final 0067. Deixa eu ver aqui. Ah, é uma das ganhadoras do prêmio. Já, a produção vai mandar mensagem pra você, viu, Jonadac? Aguenta aí. Meu amigo Éder Pereira, os amigos da duplicação da 163, é isso? Galera toda trabalhando e curtindo a Centro América. Obrigado, só tem fã.
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2: 3:32.
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0: 3h47 no seu ritmo especial de sabadão. Só musicão por aqui. Detonautas, Rádio Love Nacional. Também teve a Maiara e Maraíza, Vai Lá. Eu falei Vai Lá e foi mesmo. E aí o pau quebrou, né? Aí as beliscão como solto. Post Malone com Cycles. E teve também o Cleiton Romário, Aproveita. Aproveita. Então, vai aproveitando. Depois você vai ver no apagar da vela. Né, passarinho? Exatamente. 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
5: É, no seu ritmo especial de sabadão, 3:51, deixa eu mandar os alôs. Agora vamos dar um jeito aqui de mandar os alôs pra essa galera toda que tá participando, curtindo aqui junto comigo. Teve bastante participações, desde a hora do vibe. Margarete Baú, Thaís de Quevedo Canês, o meu amigo PJ, Paulo Jean. Ele falou assim, ué, hoje tá na companhia da Silvia? Eu já vi que o PJ tava sem rádio esses tempos atrás, então ele não tinha ouvido ainda o vibe. Né, bonitão? É o vibe. O vibe é Silvia Letícia e Edilson Batata. Tá? Todo sábado, das 2 às 3. Beleza, meu querido? Trabalhando ou fazendo de conta hoje também? Será que tá o Paulo Jean e o Paulo Jeffs? É? Um abraço pra vocês aí. Obrigado pela participação, obrigado pela companhia, o pessoal da Construção Civil. Gleiciele Santos curtindo a programação também, tava vendo aqui que ela participou na hora do vibe, né? Tentando adivinhar qual a primeira música da Marília Mendonça que fez sucesso nacional. Mandar um alô aqui pra Andressa Santos curtindo também a programação, deixa eu ver quem que é esse bonitão aqui, o João Felipe Mingonetti. Pedro Henrique curtindo também, a Nathalie Santiago da Silva, Brenda Fernandes, Jéssica Santiago Silva, Vanussa Fernandes, Rayane Santos, Carlos Prates, Silvia Regina, lá do Pinheiros 3, Edson Rampanello aqui do Bom Jesus, Amabile, é assim mesmo? Amabile Isabela Santos, Rosilene dos Santos, Ana Lúcia Espíndola, Suzy Portilho, a Solange do São Domingos, Maria Nazaré Santana, Daniele Fonseca, meu amigo Cabeça, o Claberson de Souza. Obrigado pela companhia, viu? A Andressa, esposa dele também, Andressa Vicente, Josivane Souza. Bom, o Luiz, deixa eu ver da onde que o Luiz, curtindo também, Pedro. Tem o nosso amigo aqui, ó, o Betinho. Aô, rapaz, boa tarde pra você também. Tem bastante participações, hein, passarinho? Que loucura. E o João Pedro? João Pedro tinha pedido música aqui, né? Fala aí, João Pedro.
6: Fala, Batata, minha joia.
5: Opa.
6: Toca pra nós a música aí boa da nossa época.
5: Vixe.
6: Positivo, tamo aqui ouvindo a Centro América sempre, meu amigo Batata.
5: Valeu.
6: A melhor coisa que inventaram foi toda a Starlink. É trabalhando e conectado na melhor rádio de Sorriso. Valeu, abraço, boa tarde a todos.
5: Valeu, João Pedro, não sei se é da nossa época. Eu ouvi falar que você curtiu muito essa música aqui, vamos ver. Ramada, clap your hands.

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No seu ritmo especial de sabadão, a gente segue por aqui com a melhor programação. Passarinho. Pois é, o pai vai ver se tem café ali, porque hoje é sabadão, a dona Jo não veio, né? Mas às vezes o Humberto fez um cafezinho bom ali, ou a Silvia, vamos conferir já na Copa. Já nós vai tomar um cafezinho. 4-8, só você que gosta de concorrer a prêmio, você viu aí que tem a promoção Seleção Premiada, monta o seu time aí top, tá? Deixa eu ver aqui, ó. Nesta hora aqui no programa No Seu Ritmo, tem mais um prêmio aqui, tá? Tem um vale almoço com direito acompanhante lá no Rangos Restaurante. Almoço pra você, mais um acompanhante. Top, né? Você tá afim de concorrer esse almoço no Rangos? Então você vai fazer o seguinte, você vai mandar sua participação aqui. Você vai mandar seu nome, telefone, qual restaurante, responde pra gente qual restaurante serve há 18 anos marmita com churrasco todos os dias. É um delicioso vale almoço para você. Você vai concorrer a um vale almoço delicioso lá do Rangos Restaurante. Meu Deus, tá invertido aqui, me confundi tudinho. Mas ó, tá aí, tá valendo um vale almoço para você, mais um acompanhante lá no Rangos Restaurante. É só mandar sua participação aqui. Batata, eu quero o almoço do Rangos. Para facilitar minha vida aqui, eu achar as mensagens mais fácil, você manda assim: Batata, eu quero o almoço do Rangos. Beleza? Aí você manda seu nome completo, número de telefone e responde qual restaurante serve há 18 anos marmita com churrasco todos os dias. Tá bom? E aí você vai concorrer. No final da hora tem o sorteio por aqui. Bora curtir música? Uma ótima tarde de sabadão para você.

0: no seu ritmo especial de sabadão, rolando sucesso do momento com Bruno e Rafa. Hoje eu tentei, teve Amar de novo, a versão de Set Fire to the Rain da Paulinha Fernandes. Bruno e Davi com Luan Santana e essa boca aí. É, boa, né? 4h20, manda sua participação para concorrer ao almoço no Rangos. Manda mensagem aqui no nosso WhatsApp dizendo: Batata, eu quero o almoço do Rangos. Manda seu nome completo, número do telefone, você vai concorrer ao almoço para você, mais um acompanhante, tá? E aí responde: qual restaurante serve há 18 anos marmita com churrasco todos os dias? Já já no final da hora tem o sorteio desse almoço para você, tá? Vamos curtir já já aqui depois do intervalo. Tem um modão aqui, rapaz, no meio do nada. Um modão dos bons. Aqui só tem fã. Eu já volto.
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0: 4h21.
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0: Pirata da Casa. Gabriel Marcolão por aqui no seu ritmo. Gosto de outra. Teve também Horas Iguais com a Turma do Pagode, Daniel, com Rio Negro Solimões, Desatino. Cadê meu amigo PJ, Paulo Jean? Curtindo a programação, ótima tarde. Bom trabalho, obrigado pela companhia, viu? Tá todo mundo participando do sorteio, já já a gente vai conferir quem foi que faturou um almoço no Rangos Restaurante. Um almoço pra você, mais um acompanhante, tá? Você que é fã da Centro América, participando aqui nesta hora, vai concorrer um almoço pra você, mais um acompanhante lá no Rangos Restaurante. Manda sua mensagem pedindo pra mim: Batata, eu quero esse almoço do Rangos. Manda seu nome completo, número de telefone e responde aí. 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Tá bem facinho pra participar, tá? Boa sorte pra você.
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0: 4:36.
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0: Clássico da Disco Soul. É Soul Music, né? Change, Hold Tight. Teve também por aqui o Guimê, vai segurando no Flow, País do Futebol. Também teve o Marcelo Falcão com o Carlinhos Brown, Me Chamo Brasil. Tema de Copa, inclusive segunda-feira tem jogo. Eita, e aí? E é feriado em Sorriso, né? Padroeiro da cidade. Pra muitos é feriado. Pra outros é uma segunda-feira normal. É mesmo, passarinho? Pra outros é uma segunda-feira normal. Desse jeitinho. Bora pro intervalo, na volta a gente vai conferir aqui quem foi que faturou o almoço no Rangos com direito a acompanhante, tá? Cruza os dedinhos e acompanha a programação. Volto já.
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2: Muito bem, rádio que só tem fãs, Centro América, rádio que todo mundo ouve. Vamos conferir agora quem foi que faturou o almoço no Rangos Restaurante. Um almoço para você, mais um acompanhante. A gente ouviu o Luz e Controle do Ted Sims. Vamos lá, vai conferir junto comigo agora. Quem faturou o almoço com direito a um acompanhante lá no Rangos Restaurante, no sorteio dessa tarde de sábado, 27 de junho, foi a Priscila Cristina Machado. Aí, Priscila! Priscila Cristina Machado, fone final 79, faturou um almoço com acompanhante no Rangos Restaurante. Já a produção vai orientar como é que faz para aproveitar e retirar o seu prêmio, tá bom? Parabéns então a Priscila Cristina Machado, que faturou o almoço lá no Rangos Restaurante.
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0: clássico, um dos bons por aqui no seu ritmo especial de sabadão, Tarzan Boy com Baltimore. Teve também o Thiaguinho, vou querer de novo, de novo. O Guilherme com a Maiara Maraíza, o Meu Coração em Suas Mãos. Também teve o nosso hit da semana, Juan Leandro com Danilo Davi, Fofoca do Ano. 5:16, a gente segue por aqui. 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Ótima tarde, meu amigo PJ, curtindo a programação, Sabina Rux, Cleiton Fagundes Andrade, Maurício Vieira, o Éder Pereira Max, Bruna Gabriela, o Pedro Henrique Lago, Jennifer Pietro Queiroz, essa galera toda curtindo com a gente. Cleverson da Cunha também curtindo.
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0: 5:30, final. Conrado e Alexandre, saudoso por aqui. Também teve Kid Abelha, Quero Te Encontrar, e Dai Dai, tema da Copa do Mundo, Burna Boy com a Shakira, 5:30. Mandou sua participação, tá curtindo o programa aqui dessa tarde de sábado. 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
3: Temperatura em Sorriso 30 graus, previsão para hoje à noite de 18.
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0: Easy Lover por aqui no seu ritmo especial de sabadão. Os irmãos Phil Collins e Phil Bailey. Também teve Wesley Safadão e Marcos Bellucci naquele 1%. E Amor dos Outros, Henrique e Juliano. Reta final por aqui do programa no seu ritmo deste sabadão. Com intervalo, já volto aqui pra finalizar, pra fechar a edição de hoje. Aô, Gaúcho! Pediu o som do Joy pra matar aqui, pra fechar o programa de hoje. Valeu! Vamos rolar sim, vamos rolar no próximo bloco então, Joy. Valeu? Quem mais tá curtindo por aqui? O Anderson Pascoal. Ah, boa tarde, Cleverson. Haroldo Pasqualinotto. Galera toda ligada aqui acompanhando. Deixa eu ir pro intervalo então, eu já volto pra gente fechar no seu ritmo de hoje.
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1: Muito bem, chegando ao final de mais uma edição do nosso programa No Seu Ritmo. Tarde de sábado, 27 de junho, a gente ouviu Maurício Manieri, Minha Menina, Touch by Touch, som de Joy. Vamos despedindo, desejando a você uma excelente e abençoada noite de sabadão, domingo maravilhoso, e na segunda-feira, se Deus assim permitir, a gente se encontra às 2 da tarde, tá bom? É feriado, mas eu estarei por aqui. E aí vamos torcer junto aí também pela seleção brasileira na segunda-feira, né? Tá bom? Vamos passar pelo Japão, por favor, tá? Obrigado, obrigado, obrigado a todos que participaram. E como eu disse, a gente se encontra na segunda-feira, às 2 da tarde. Ó, uma música bacana pra gente refletir e fechar muito bem o programa de hoje. Na sequência tem Hit Parade, Fernandinho e Uma Nova História. Tchau, tchau.

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0: 18:03.
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0: 18:09.
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2: Use o termômetro para precisão. O termômetro culinário ajuda a identificar o ponto exato da carne. Em cortes grossos, evita que fique crua por dentro ou ressecada por fora. Mais controle, mais suculência.
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6: 18h20.
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0: 18:24.
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0: 18:30.
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0: 18:38.
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0: 18:44.
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4: 18h53.
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0: 18:59.
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0: 19h01.
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0: 19:06.
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1: 19 horas e 16 minutos.
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0: 19h20.
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1: Dezenove horas e 26 minutos.
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4: 19:33.
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0: 19h44.
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0: 19:47.
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4: Elis Just, na sua versão Cowgirl.

0: 19:54.
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